Demais, rock and roll night aqui na Rádio Rock. Agora são 9:04. Seguimos aqui juntos, curtindo muita música nesta sexta. Até a meia-noite, eu, Bia Sato, tô aqui com vocês. E vamos agora com No Doubt, Don't Speak.

com Jump, antes teve Arctic Monkeys, Opening Night, teve Nickelback, Someday, teve Police, Every Breath You Take, teve Greta Van Fleet, Highway Tune também. Aqui na Rádio Rock estamos curtindo uma hora de música. Vamos de Goo Goo Dolls na sequência com Iris.

0: Tears for Fears com Shout, teve The B-52s também com Rowan, teve Gotye, Somebody That I Used to Know, completamos uma hora de música, vou pro break, na sequência tem mais uma, fica aí.
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10:06, boa noite pra você que tá aqui nesta sexta na Rádio Rock. Sextamos curtindo muita música até meia-noite, tô aqui com vocês, eu sou a Bia Sato. E tem mais uma hora de música direta agora pra gente curtir. Vamos com o Pete, Teto de Vidro.

Charlie Brown Jr., Senhor do Tempo. Teve Lenny Kravitz também, Califórnia. Teve Alice in Chains com Man in the Box, 10h23. Seguimos juntos aqui curtindo muita música nesta sexta, animando aí sua sexta. Tá friozinho, né, gente? Tá friozinho, mas aqui a gente aquece com música boa. Vamos agora com Rolling Stones. In the Stars.

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Boa noite pra você que está sextando aqui na Rádio Rock. Eu sou a Bia Sato, seguimos juntos até a meia-noite. Tem mais uma hora direto de muito som. Vamos de Blink-182, começando essa uma hora com I Miss You.

Snake, Short Skirt and Long Jacket aqui na Rádio Rock. Teve White Snake, Is This Love. Seguimos juntos com muita música. Vamos de Offspring agora. Pretty Fly.

Superchar, Miss You Love, Tavi Morrissey, Sweathead. Boa noite pra você, boa sexta, final de semana chegou. Só alegria, só Via Sato. Seguimos aqui, curtindo muita música, animando. Vamos de Strokes agora. Atração do Primavera Sound, hein? Foi anunciado. Strokes, Gorillaz e mais gente aí. Lily Allen e muitos artistas. Vai ser em dezembro desse ano. 5 e 6 de dezembro, no Autódromo de Interlagos, a volta do Primavera Sound. Entra aí pra saber todas as informações. Tem o Insta primaverasound.sãopaulo e no ingresse.com. Já dá pra garantir ingresso, hein? Bora curtir eles então com o Someday.

0: lá se foi essa uma hora de música. O Ti tá vindo aí com Heavy Pero no Mútil. Eu sou a Bia Sato, eu vou ficando por aqui por enquanto. Eu vou ali tirar um descansinho e já volto. É, a madrugada não é que vai ser nossa madrugada, né? Normalmente de sábado e domingo. Eu tô aqui com vocês madrugada dentro. Eu vou ficar até o meio-dia com vocês amanhã. Tem noção? Vai ser uma virada, quase uma virada cultural aqui da Rádio Rock. Então seguimos aqui juntos, tá bom? Madrugada dentro a partir das 2. Tô aqui com vocês, então vou ali e até já.
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1: Chega aí, tá começando o Heavy Peronomucho, você tá no 89 Rádio Rock, eu sou o Thiago DJ, nós vamos juntar até as duas da mamãe com o melhor da música alternativa, hardcore, punk, ska, no metal, grunge, rap, reggae, entre outras sonzeiras, uns thrash metal, uns death. Quer falar comigo? Manda mensagem no Instagram, @ThiagoDJSP. Até as duas da mamãe vai ter Titãs, Suicidal Tennis, Rancore, Marcelo D2, Beck, Sublime, Gangrena Gasosa. Vamos começar com... 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Vamos começar o programa com Kid Brexit e Deftones, Changing the House of Flies, no Metal Brutal.

Mads Nix com o comandante Hamilton, Paige Hamilton do Helmet, Dead Killer, sensacional. Mads Nix tá lançando um disco novo, tá lá no Bandcamp e também em CD, mas exclusivo, eles não estão vendendo, só estão distribuindo. Temos algumas cópias aqui no Heavy Perono Multi, fica ligado no programa. Eles vieram aqui essa semana, procura o podcast pra você ouvir, puta banda legal. Antes teve Papa Roach com Chilovs Minotti, teve Kiri, teve Deftones, tá demais o programa. Seguinte, amanhã, sabadão, mano, tem uma par de coisa aqui em São Paulo, né? Vai ter Balance Composure no Cine Joy, vai ter Gangrena Gasosa no Hangar 110, com Torture Squad, vai ter Korn no Campo do Palmeiras. 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O som vai do Classic Rock ao Hard Rock, passando pelo Heavy Metal, Grunge e Alternative Rock. Começa às 10 da noite, os ingressos custam 30 contos, você compra o seu em ggtickets.com.br. Aí a Rock Revival vai rolar na House of Legends, que fica na rua Inácio Pereira da Rocha, 367, em Pinheiros. Mais informações? Vai em @rockrvvl no Instagram, @rockrvvl no Instagram, Rock Revival, amanhã é nóis, vai ser muito cabuloso. Mandar um salve pro meu mano, batera Fernando Schaeffer, Rodox tá de volta, certo? Vai ter, ó, 23 de maio, show extra no Carioca Club, eu fui no primeiro show, vou nesse também, se possível. E dia 5 de junho, no Santo Rock, que é uma casa que eu gosto muito. Então, mano, colem nos shows do Rodox, que tá demais. Eu vou tocar P.O.D., Youth of the Nation, que o Rodox toca uma música do P.O.D., toca live, não é essa, mas, né, mano, tudo a ver, né, sintonia ali, bença demais. E eu vou tocar o Rodox com olhos abertos, eu tô ouvindo muito Rodox, e eu tava vendo uma matéria ali falando que, mano, os plays do Rodox no Spotify bombaram depois que a banda voltou, que os shows da banda, a volta da banda puxou o número de plays de gente ouvindo. Eu sei porque eu ouço muito, a Fanny, que faz problemas comigo, também ouve muito, então o bagulho é brutal, mano. Rodox, olhos abertos, onda, bobeira.

Gangrena Gasosa, não entendi Matrix, antes Torture Squad, Bird Alive, Seven Dust is the real you. Falando em Gangrena Gasosa e falando em Torture Squad, e amanhã, hein? O Rodolfo Miranda 110, perto do metrô Armênia, o endereço do Hangar 110, site hangar110.com.br, Instagram, @hangar110. Amanhã tem Gangrena Gasosa e Torture Squad juntos, sabadão no Hangar 110, demais. Duas grandes bandas aí do hardcore, do punk e do metal nacional, da hora. Vamos seguir com a agenda do Hangar. 3 de junho vai ter Chão de Taco e Pedro Lanches. 6 de junho, Aditive, lançando disco novo, Junks da Bahia, do Zeck de Osasco, Cobra Kai de Brasília e 13 Dog do Litoral Norte, tá? Dia 7 de junho, Oficina G3, é bença. Dia 13 de junho, Attack Fest, a Gaine Gigante Animal, a Chuva Negra, Nevoara e Eu Discotecano. Dia 25 de julho, Tetrarch, tá? Até o fim do ano vai ter Dr. Shed, Michael Graves, dos Misfits, Swallow the Sun, Six Feet Under, vai ter o Não Religião, dia 20 de junho. Mano, tem show pra caramba no Hangar 110. Mas mandar um salve pro Tatola, que vai ser demais esse show aí, entre outras atrações, tá bom? Então fica ligado no Hangar 110. 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Vou mandar um som buena onda que eu vou tocar por lá com certeza, Back Loser, uma sequência, né? E Sublime, Ensenada, música nova do Sublime.

Jeito Livre, Rancore. Antes você viu Marcelo D2 com 1967. Falando em Rancore, domingo vai ter o Rancore no Carioca Clube. Lançamento oficial do Brio, disco novo deles. Tá legal pra caramba. Teve no Tendal da Lapa, eu fui. Teve em Americana, semana passada eu fui também. Tá muito foda. E domingo eu estarei lá no Carioca Clube, tá bom? Então, garanto seus ingressos. Tá acabando os ingressos. Abertura do R-Sigma, tá? Vai ser demais da conta. Também estarei no dia 31 de maio lá no Santo Rock, em Santo André. Porque vai ter o Rancore lançando o disco Brio no Santo Rock com o Menores Atos e os Under, né? Só as bandas que o Rancore chama pra tocar junto são muito legais, né, mano? Sempre. E eu vou estar discotecando nesse dia, tá? O Santo Rock fica na Avenida Firestone, 1340, no bairro Casa Branca, em Santandré. Bom demais. 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E agora vamos com os mestres Suicide Tennis. Fizeram recentemente um show cabulosíssimo no Coachella. Mano, putz, no baixo tá o filho do homem, né, mano? Filho do Trujillo, Ty Trujillo. Aí chamaram o Thundercat, que foi o outro baixista cabuloso, que só toca cabuloso no Suicide, né, mano? Só monstro. Puta show foda, mano. Procurem aí no YouTube que tem. Foi foda demais. Suicide não faz show ruim, né, mano? Mas esse aí foi especial. Estamos esperando eles voltarem. Tocaram na Argentina recentemente e esqueceram da gente. O Mike passou aqui em São Paulo só pra fazer um churrasquinho com os amigos, mas não teve show do Suicide. You Can Bring Me Down, Suicide Tennis.

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1: Estamos de volta com o Heavy Peronomucho aqui no 89 até as 2 da mamãe. É hardcore, punk, ska, no metal, grunge, rap, reggae, aquela doideira da música alternativa. Tá ligado? Todo dia tem, da meia-noite às 2, não falha. É o horário da música alternativa. 10 anos de programa. Ó, até as 2 você vai ouvir Bad Brains, Plant Ramp, Sociedade Armada, Transparency, Inocentes. Depois das Dunas, Fugazi, Pennywise. Tá demais da conta. Quer falar comigo? Vai no Instagram, arroba ThiagoDJSP. 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Tô cheio de recado pra dar. 20 de junho vai rolar a 6ª edição da Crocodilos, a festa, a partir das 5 horas no Iaiá, em Mogi das Cruzes. Ingressos antecipados a 15 conto, discotecagem comigo, Thiago DJ, e com meu mano DJ Cris Campos. Quem for de Mogi, então, ó, começa as comemorações do meu aniversário, que é dia 21, começa o dia 20 em Mogi, certo? Então vai ser lá, o começo da minha festa de aniversário. Então, quero todos os amigos de Mogi e região chegando junto lá, que vai ser mó festão. Dia 5 de junho vai rolar o lançamento do disco Nada Foi em Vão, do Supre, os Punks de Boutique. O show vai rolar na Casa Rocambole, fica na rua Belmiro Braga, 119, em Pinheiros. É legal pra caramba. Começa às 9, os ingressos já estão à venda pelo Maple, tá? Você não vai ficar fora dessa, né? Chega com a gente.

0: um show de lançamento do nada, foi em vão. Disco novo do Papito, vou estar por lá fazendo a discotecagem, festão. E vamos ouvir a música nova do Papito aí que ele fez pra Copa do Mundo, Champs.
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Ministry of Jesus Built My Hot Rod, mano. É legal demais, né? Putz, essa música é sensacional. Antes teve Nine Inch Noise, Heresy. Nine Inch Nails com Boys Noise. Tá muito foda esse disco. E o Iggy Pop, mestraço com Lust for Life. Seguinte, Fred Durst tá demais, né, mano? Tá chegando junto com todo mundo. Laura Sanderson é uma rapper. Lançou um som que chama Come Say Some. E ela vai relançar, né, agora no disco dela. E ela fez uma versão e um clipe com o Fred Durst, legal pra caramba. Outra parada, mano, eu tava tocando a música do Fred Durst com o Machine Gun Kelly aqui no programa, e a música entrou na programação do 89, tô feliz pra caramba, é mó sonzeira. E essa daqui da Laura Sanderson com o Fred Durst também é, mano. Meio rap, meio industrial, pesadão, se liga nesse som.

Depois das dunas, Anseio, Anseio Fugaz e com ele Rum e Pennywise com Foca Authority. Depois das dunas vai estar na festa do Sunset Collectors. Vieram aqui essa semana no programa falar sobre o EP deles, Fragmentos do Cotidiano, que vai ser lançado dia 30 de maio, oficialmente, nessa festinha que a gente vai fazer lá no Red Star, com o Sunset Collectors, o Karma Short e o Depois das Dunas. Eu vou discotecar e apresentar a parada. Red Star fica na rua Teodoro Sampaio, 512, em Pinheiros. Você comprar seu ingresso? tem1tickets.com.br. Vamos aí. Seguinte fita, hein? Dias 23 e 24 de maio, sábado e domingo, vai rolar a Feira Multicultural Mercado 17. Mais uma edição aí, Copão Urbano, comidas, bebidas, roupas, além de vários outros expositores e, claro, muito som comigo. Vou discotecar e vão ter DJs convidados também, tá? Se você quiser expor, entre em contato com o Cauê, mano, e eu vou falar pra você, expõe, porque é muito legal dentro da ruazinha do Copão ali, ó. O Instagram do Cauê é @positive_foundation_. Dias 23 e 24, sábado e domingo da semana que vem. Certo? Essa semana eu fui no show dos Inocentes do Blue Note, mano. Terça-feira, lançamento do disco acústico dos Inocentes, aniversário do Clemente, Blue Note lotado. Foi coisa linda ver uma banda de punk rock lançando, mano, lotando uma casa chique que nem o Blue Note numa terça-feira. Foi, porra, emocionante. Vamos ouvir Inocentes desse disco acústico fazendo São Paulo do 365.

Esse foi o Vandes com um novo dia. Aliás, mandar um salve pro Vandes aí, vira e mexe, ele tá fazendo Uber e ouvindo a gente. Teve Transplants com Diamond. Essa, acho que vida de música é fácil, malandro. Toca, faz Uber, né, mano, cabulosíssimo. Mas teve Transplants com Diamond, Zengans e Bloodhound Gang com Fire Water Burn. O Vandes vai tocar no 4mg Fest, dia 2 de agosto, com o 4mg, o Sapiens e o Ru com o Diafanaz e o Vampiros Tropicais. Vai ser no Espetinho Perus, na rua Joaquim Antônio Arruda, número 8, em Perus. 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Dia 18 de julho vai ter um evento pesado na Burning House. Pega essa seleção de bandas. Ação Direta, mestres do hardcore, do ABC Paulista e mundial, né, mano? Porque, mano, Ação Direta é conhecida no mundo inteiro. Hot, né? Outro também, né? De Osasco pro mundo. Sociedade Armada, de Santos pro mundo. E Traças, discotecagem comigo. 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A Burning House fica na Avenida Santa Marina 247, ao lado da estação de trem da CPTM, tá bom? Vamos ouvir Sociedade Armada, hardcore de Santos pesado, em posições.

0: infelizmente o Heavy Peru no Gold tá chegando ao fim, ó. Só dar mais dois toques pra vocês. 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Tô indo nessa, amanhã tô de volta a partir das 10 da noite com Rock and Roll Party, valeu, fui!
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madrugada de sábado pra você que tá aqui na Rádio Rock. Eu sou a Bia Sato. Seguimos juntos neste começo de sábado, 16 de maio hoje. Tô com vocês até o meio-dia hoje, gente. Primeira parte aqui da manhã na Rádio Rock é nossa, tá bom? Então bora animar com música e vamos de

música já foi, seguimos juntos aqui até o meio-dia, gente. Eu vou ficar aqui com vocês praticamente aí, né, primeira parte de sábado inteirinha. Então seguimos juntos, firmes e fortes, começando muito bem esse sábado, final de semana, só alegria. Vamos agora com o Sublime, tem mais uma hora direto, Santeria.

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Limp Bizkit, My Way, antes teve Barão Vermelho, Malandragem, Dá um Tempo. Vamos de Linkin Park com Numb.

Oasis, Stand By Me, antes teve Nirvana com Polly. Você tá na 89 FM, a Rádio Rock. Bom comecinho de sábado. Bom dia, boa tarde, boa noite pra você que tá em outro fuso também, tá em outro país curtindo a Rádio Rock, sintonizado pelo aplicativo, pelo site. Eu sou a Bia Sato. Se quiser me seguir lá no Insta, manda mensagem, falar se tá curtindo a programação, @BiaSato, tá bom? Vamos agora com Portugal The Man. Feel It Still.

Ferdinand com Do You Wanna, antes teve Red Hot Chili Peppers com Californication. Seguimos juntos com muita música, vamos de Jack and the Bunnymen, The Killing Moon.

Você piscou e já foi mais uma hora de música. Seguimos juntos, começando muito bem este sabadão. Eu sou a Bia Sato. Vamos de Arctic Monkeys agora com Are You Mine?

ACDC, Hard as a Rock, antes teve Detonautas com o Di Ferreiro, Lucas Silveira e Badawi fazendo Outro Lugar. Vamos de Aerosmith agora com Jaded.

E antes teve Cássia Eller, malandragem. Bom dia pra você que já acordou, já caiu da cama, tá começando muito bem este sábado. Ou tá voltando do rolê, indo, trampando, tá de plantão. Seguimos juntos aqui, animando demais. Na Rádio Rock, eu sou a Bia Sato e vamos de Offspring. Come out and play. You got it.

lá se foi mais uma hora de música. Bom dia, bom sabadão pra você. Eu sou a Bia Sato. Seguimos juntos aqui com muita música e vamos de Oasis. Don't Look Back in Anger.

Audio Slave, Show Me How to Live, antes teve Titãs, família. Bom dia pra você, bom sábado, sabadão só começando, só alegria. Eu sou a Bia Sato, seguimos aqui juntos e vamos de The Cure agora com Love Song.

Biscoi já foi, mais uma hora de música. Sabadão só começando, hoje 16 de maio. Bom dia pra você, eu sou a Bia Sato. Seguimos juntos aqui, tem mais uma hora de música e vamos de Gorillaz. Eles que estão com um álbum novo aí, The Mountain, quentinho, né? Acabou de sair, você entra aí nas plataformas digitais, dá pra curtir. Tem a parte visual também, coloca no YouTube, tá demais. Mas bora curtir um clássico deles, 19-2000.

Strokes, You Only Live Once. Tá sabendo que Strokes foi anunciado como atração do Primavera Sound, né? Dia 5 e 6 de dezembro deste ano, Autódromo de Interlagos, a volta do Primavera Sound. Vai ter Strokes, vai ter Gorillaz, que a gente acabou de curtir também. E vai ter outros artistas, muitos artistas. Vai ter Lily Allen e muito mais. 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E tem o Insta também, primaverasound.sãopaulo, tá bom? Pra você saber tudo. E seguimos aqui com música. Bom dia pra você, bom sábado. Vamos de Ramones agora. I Wanna Be Sedated.

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1: Smash Mouth, Then the Morning Comes. Antes teve Charlie Brown Jr., Zóio de Lula. Bom dia pra você que tá aqui sabadando na Rádio Rock. Eu sou a Bia Sato. Até o meio-dia eu tô aqui com vocês. Vou pra um break rapidinho, mas eu já volto, hein, com mais música. Fica aí.
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Já voltei, bom dia, bom sábado, seguimos juntos até o meio-dia aqui, curtindo muita música na Rádio Rock. Eu sou a Bia Sato e vamos de Nirvana agora com Lithium.

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E seguimos aqui já na expectativa, né? Por mais um festival esse ano. E vamos de Skank agora. Vou deixar.

0: curtimos aí mais uma hora de música, mas você pensa que acabou? Acabou nada! Até o meio-dia eu tô aqui com vocês, animando demais, com música boa, fazendo a trilha sonora aí do seu treino, do seu dia que tá só começando. Muita gente já trampando, muita gente na rua já treinando, se exercitando. Tá curtindo já seu sabadão? Seguimos aqui juntos, tá bom? Até o meio-dia eu tô com vocês. Vou pra um break rapidíssimo, mas eu já volto, hein? Nem se mexe, fica aí.
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7:05, bom dia pra você que tá aqui na Rádio Rock, eu sou a Bia Sato. Já voltei e seguimos juntos até o meio-dia, hoje com muita música, começando muito bem esse sabadão, 16 de maio, vamos de Kings of Leon.

Bom dia, Bia. Valeu pela maravilhosa playlist. Aqui é Ivan de Cotia indo pra Labuta. E um ótimo fim de semana pra todo mundo. Valeu e viva o rock!

Bom dia pra você que tá aqui na Rádio Rock. Curtimos aí Silas Island, Runaway Train, teve Spin Doctors, Two Princess, teve Red Hot Chili Peppers também com Scar Tissue. 7h37, bom dia. Eu sou a Bia Sato, até o meio-dia tô com vocês aqui, curtindo muito a música, começando muito bem este sabadão, esse dia. Manda mensagem aqui no WhatsApp, já tô de olho, tá bom? Aqui, coloco sua mensagem no ar, rapidinha, tá, gente? Também grava aí de um jeito que dê pra ouvir, tá bom? Não com som no fundo do trânsito, de gente gritando, pra ficar fácil aqui da gente identificar seu nome, de onde você é, tá bom? 989-2159-89, seguimos juntos. Bom dia pra você. Bom sábado, vamos de Evanescence agora, Bring Me To Life, uma hora direto de música.

Bom dia, Bia. Tudo bem? Meu nome é Edson. Trabalho na linha 6, no metrô. Prosperidade aí pra galera. Meio do ano aí, se Deus quiser, já estamos rodando. Um bom sábado pra todos. Viva o rock!

Bom dia, Bi, toda a galera do 89, Duda Sacomani, já partindo para os treinos. Sabadão, nublado, bom para curtir aquela sonzeira. Só aqui no 89 FM, a nossa Rádio Rock.

0: Shire Hajoab, eu tô indo pra uma competição de judô. Vocês estão me animando. Viva o rock!
1: Fala, 89. Aqui é o Cauê de Indaiatuba. Hoje, sabadão, trabalhando, graças a Deus, mas curtindo aquela rádio, só pra dar aquela acordada. Valeu, um abraço, bom fim de semana pra todo mundo.
2: Boa sorte, Shai, na sua competição. Um beijo pra vocês. Quem quiser mandar mensagem, 989-2159-89.

0: Are the Champions, pra começar muito bem aí seu sábado, fazer essa trilha sonora, muita gente já curtindo a sua manhã de sábado pra se exercitar, né, pra fazer seu treino, gente, demais, muitas crianças mandaram mensagem nos esportes também, judô, beisebol, gente, sensacional, bom demais, né, se exercitar, mexer o corpo, é tudo, esporte é demais mesmo. Beijo pra vocês, pra todo mundo que tá aqui curtindo a Rádio Rock. Se quiser mandar seu áudio, 989-2159-89. Eu sou a Bia Sato, até o meio-dia tô aqui com vocês hoje. Hoje é aniversário do Wendel, meu amigo Wendel, que fica aqui com vocês nos finais de semana. Se quiser mandar lá parabéns pro Wendel, pode mandar aqui no áudio também, ou pode mandar lá no Insta dele. Ele vai adorar, com certeza, receber essas mensagens. Arroba Wendel Correia, Wendel, né, com W e dois L's, Correia com dois R's, tá bom? E vamos pro break, na sequência tem mais uma hora de música, nem se mexe, fica aí, mande seu áudio que eu já volto, hein?
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2: 8 e 4, começando 89 minutos de muita música aqui na Rádio Rock. Eu sou a Bia Sato. Sigo com vocês até o meio-dia, hoje sabadão, 16 de maio. Seguimos juntos aqui, tá bom? Curtindo muito esse comecinho de dia. Tá nublado hoje, né? Agora tá mais ou menos, pelo que eu vi aqui, 16 graus. Acho que dá 16 ainda. Máxima de 25, mas hoje vai estar um dia, né, mais firme. Agora tá mais ou menos 16 em São Paulo, máxima de 25. Amanhã chove, hein, gente? Amanhã vai estar aquela chuvinha. É, máxima de 24 e mínima de 17 amanhã, mas chuva assim, mais de 80% de chuva, de chance aí de chuva, então provavelmente vai chover sim. Hoje o dia está pelo menos seco, né, então dá pra curtir aí, não atrapalha tanto o final de semana de vocês. Se quiserem mandar mensagem, mande aqui pro 989-2159-89, vou adorar ouvir vocês, ó, faz como a Dri, ó, mandou mensagem, vamos ouvir.
3: Bom dia, Bia. Aqui é a Adri, da Zona Oeste de São Paulo, do Jardim Periperi. Tô indo agora fazer meu curso de Reiki 2.
2: Que legal!
3: Aprender a mexer um pouquinho com a energia. Curtindo aqui a Rádio 89, que é a melhor. Viva o rock!
2: Valeu, Adri, pela mensagem. Reikiana. Eu sou reikiana também. Adoro reiki. Quem não conhece, conheça aí. Dá uma pesquisada, que é demais mesmo. Bom curso pra você. Então, seguimos juntos. Faz igual.

Bom dia, Bia. Quem fala é o Daniel, Santo André, indo para São José dos Campos. Tô aqui na Dutra, uma neblinazinha bem boa. Dutra bem tranquila. Vivo Rock.

Bom dia, bom dia, bom dia. Aqui quem tá falando é o Douglas de Santo André, ouvindo a melhor rádio rock do mundo. Viva o rock!

dia, nação do rock. Bom dia, Bia Sato. É um prazer escutar você até o meio-dia. As melhores playlists estão com você, Bia. E viva o rock, Edson de Joquiá.

Michel de Umarama, Paraná, da Retífica União de Cabeçotes. Tô aqui com o Maico, com o Sidão, nosso patrão aqui, o grande roqueiro da cidade de Umarama. Estamos sintonizados na Rádio Rock, Vivo Rock.

Strokes com Last Night aqui na Rádio Rock, agora são 8h25, estamos aqui no 89 minutos, uma hora e meia de música. Eu sou a Bia Sato, até o meio-dia tô com vocês aqui hoje, neste sábado, 16 de maio. Vai ter Strokes no Primavera Sound, vocês viram que vai rolar a Primavera Sound? No final do ano, lá no Autódromo de Interlagos, vai ser legal demais. Entra aí, tem o Insta, né, do Primavera, que é primaverasound.sãopaulo. Você consegue ver tudo certinho, o site para comprar ingresso, saber informações é ingresse.com. Vai ter Strokes, vai ter Gorillaz, vai ter Lily Allen e muito mais, tá bom? Então aí mais um festival anunciado, a volta do Primavera Sound. Final do ano, 5 e 6 de dezembro, no Autódromo de Interlagos. Muitos shows, né, pra rolar esse ano aqui em São Paulo. E na sequência a gente vai curtir uma atração de outro festival que acontece também, não é em São Paulo, é no Rio. Tô falando do Rock in Rio. A atração do primeiro dia, né, foi anunciado como principal ali, apresentação no start do Rock in Rio 2026, Foo Fighters, no dia 4 de setembro. Entra aí em rockinrio.com para saber tudo. 89 é a rádio oficial do Rock in Rio. Continue mandando seus áudios aqui no WhatsApp, 989-2159-89. Até o meio-dia tô aqui com vocês, curtindo muito bem esse começo de sábado, tá bom? Bom dia, seguimos com música, vamos de Foo Fighters. Curti então eles com Walk.

dia, Bia, Flávio da Freguesia do Ó. Excelente sábado. Mais um dia aí trabalhando nas ruas de São Paulo. E Bebo Rock.

dia, galera do 89, Regina aqui falando, me preparando aqui de novo para trabalhar mais um dia, porque eu nasci linda e não fui rica, como eu sempre falo, curtindo a melhor rádio do mundo, com essa playlist maravilhosa. Beijo, beijo, beijo para todo mundo e viva o rock!

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Bom dia, Bia. Aqui é o Rogério do Jardim Ângela. Parabéns pela playlist aí, nota mil. Bom sábado a todos aí, viva o rock!

dia, galera do rock. Falando aqui diretamente de Guarulhos. Sabadão realmente está nublado. Temperatura de 16 graus. Nublado desse jeito, eu não sei não, hein? Bom final de semana a todos. Um abraço e viva o rock.

dia, Bia e Nação Roqueira. Aqui Cláudio Braga, da Bahia, saindo para fazer aquele treino na academia depois de uma semana fechada no escritório. E é isso aí. Viva o rock, vamos lá.

AC/DC, Thunderstruck aqui na Rádio Rock, começando muito bem, hein? Este sábado aí com uma hora e meia de música, estamos aqui no 89 Minutos. Sigo com vocês até o meio-dia, hoje 16 de maio. Nossa, Bia, mas o que você tá fazendo aí de sábado, né? Normalmente a gente se encontra à noite aqui na Rádio Rock na semana. Hoje o Wendel tirou uma folguinha, aniversário do Wendel hoje. Se quiser ir lá dar parabéns pra ele no Insta, @WendelCorreia, tá bom? Com dois L's, Correia com I. Vai lá dar parabéns pra ele. Hoje é aniversário dele, nada melhor, né? E nada mais justo do que uma folguinha. Falei, vou aí te cobrir sim, amigo Wendel, não tem problema nenhum. Adoro estar aqui com vocês também no final de semana. Então, bom dia pra você, bom sábado, tá bom? Com alto astral. Hoje tá um dia mais firme, né? Ontem deu uma chovida, pelo menos aqui em São Paulo. E hoje já tá mais gostosinho pra curtir o dia, não é mesmo? De manhã tava 16, vai ser máxima de 25. Tá bem firme o tempo hoje, então dá pra curtir, dá pra aproveitar quem tá aí, né, de folga hoje. Quem tá trampando também, seguimos juntos aqui o dia inteiro na Rádio Rock. Com música boa, você sabe, né, que não para, você curte o dia inteiro. E ó, quero mandar um beijo. Se quiser mandar mensagem no Insta, tô de olho lá também, @BiaSato. Marcelo mandou mensagem, beijo pra você, Marcelo. Seguimos juntos. O Alessandro Maximino, do Rio de Janeiro, falou que tá um sábado ensolarado no Rio. Mandou mensagem no WhatsApp aqui da rádio. Muitas pessoas mandando áudio também, já curtindo aí a manhã de sábado, se exercitando, né? Fazendo seu treinão, pedalando, indo pro esporte também, levando as crianças aí pra fazer algum esporte muito legal. Então mande sua mensagem, tá bom? Se quiser mandar áudio, 989-2159-89. Mandar um beijo pro Eduardo Mendes de Atibaia. O Edu sempre traz presente pra gente aqui na Rádio Rock. Beijo, Edu. Obrigada, viu, por sempre lembrar com carinho aqui da gente da Rádio Rock, sempre sintonizado. Então seguimos juntos. Você do Japão também, muita gente do Nihon mandando mensagem. Então, beijo pra vocês também. Aí já é, sei lá, que é 9 da manhã, 9:02 agora, noite, né? Então boa noite aí pra galera do Japão também, sempre sintonizados. Uma galera manda mensagem do Japão. Demais, então seguimos aqui com música, tá bom? Uma hora e meia, estamos aqui no 89 minutos. E vamos de Blink-182 agora. I Miss You.

Bom dia 89, bom dia Bia, aqui é Rover de Londrina. Depois de duas semanas aí, depois de um head trick de vírus, tô de volta aos treinos, todo sábado no horário que acorda e vai começar segunda-feira no horário que abre a academia. Bora pra cima e viva o rock!

Bom dia, galerinha da TV. Bom dia, Bia. Aqui é Landão de Populina, interior de São Paulo, ouvindo a melhor rádio rock. Bora que bora, aqui, solzão de 32 graus. Bora! Rock and roll!

Fala, Bia. Bom dia, tudo bem com você? Aqui é Alexandre, original da Moca, mas morando em Santa Catarina, curtindo a Rádio Rock à distância para matar a saudade e para fazer de vocês a minha trilha sonora maravilhosa. E é isso aí, quero mandar um salve aí para todo mundo, em particular para minha mulher que tá longe, tá em Belém do Pará, que eu amo de coração, a Joyce, amo demais, minha filha, Maria Isabel, meu enteado, João Gabriel, e meu filho do relacionamento anterior, que é o Rodolfo, que eu também amo demais, tá bom? É isso aí, viva o rock!

Olá, Bia, tudo bem, linda? Ricardo aqui da Inglaterra, prazer em falar contigo, te ouço muito à noite. Um beijo a você e a todos aí no Brasil, em especial minha mãe Deus aí da Vila Nova Cachoeirinha, e viva o rock, ótimo final de semana. Olá, Bia.

Bom dia, Bia. Marco Tuzzi aqui do interior de São Paulo, Bebedouro. Parabéns, Wendel, pelo Niver. Sabadão de sol, um dia lindo aqui. Curtindo a melhor e Vivo Rock.

0: Curtimos aí No Doubt, Just a Girl, aqui finalizando uma hora e meia de música, 89 minutos na Rádio Rock. Eu sou a Bia Sato, bom dia pra você, 16 de maio hoje. Eu sou a Bia Sato, seguimos juntos aqui com muita música. Até o meio-dia, tô aqui hoje, o Wendel tá fazendo aniversário, tirou uma folguinha, então ó, mande parabéns pra ele, @ Wendel Correia lá no Insta. A gente segue junto, tá bom? Curtindo muito esse comecinho de sábado, muitas mensagens aqui de vocês, continuem mandando. Tô passando aqui os áudios, tá bom? 989-2159-89, o Binho de Lambari, Minas Gerais, falou que nunca esquece que hoje é aniversário do Wendel, porque também é aniversário do filho dele, tá fazendo 24 anos, então parabéns também pro seu filho, Binho. Quem mais mandou mensagem? O Branco de Caieiras falou que tá bastante sol lá, tá ensolarado hoje, este sábado. O Beto de Imbituba, Santa Catarina, Praia da Vila, falou que tá sintonizado, tá curtindo também a Rádio Rock neste comecinho de sábado. Bom sábado pra vocês, tá bom? Aproveitem muito, tá um dia lindo mesmo. E seguimos aqui com muita música, tá bom? Tô indo pra um break rapidinho, mas eu já volto, fica aí.
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1: Bom dia, bom sábado pra você que tá aqui na Rádio Rock, curtindo muito este comecinho aqui de dia. Estamos aqui desde a madrugada, né? Sigo com vocês até o meio-dia, tipo uma virada mesmo, tipo virada cultural, virada musical. A gente tá aqui curtindo demais e até o final do dia você segue, né? 24 horas aqui na Rádio Rock, você curte música boa pra fazer a trilha sonora aí do seu dia, tá bom? Animar seu dia. Mande sua mensagem, 989-2159-89. A gente tá aqui curtindo as mensagens de vocês e recebi aqui uma mensagem, ó. Deixa eu colocar pra vocês.
2: Bom dia, galera 89. Aqui é a Cris Luna da Vila das Belezas, curtindo aí o melhor rock e se preparando pra ir na Pinacoteca, encontrar as amigas da escola lá de alguns anos atrás. E viva o rock!
1: Que demais! Gente, estive na Pinacoteca, acho que semana passada, e tem umas exposições lindas. Lá é demais, né? Adoro a Pinacoteca. Se você não conhece a Pinacoteca de São Paulo, não é daqui, quando estiver aqui, vá lá conhecer. Quem é daqui e ainda não conhece, vá lá conhecer. Tem os dias que são gratuitos, é no final de semana, não sei se é hoje ou amanhã, tem o dia que é de graça pra entrar, tá bom, na Pinacoteca. Então, é caro, não consigo ir. Então, vai no dia que tá de graça. Museu em São Paulo sempre tem um dia da semana, é só dar uma pesquisada que é de graça. Normalmente são as terças-feiras, né, na maior parte dos museus, mas, por exemplo, a Pinacoteca é no final de semana. Então, dá uma pesquisada aí pra você ver e vá lá conhecer. Tem uma exposição rolando lá, inclusive, ela mandou essa mensagem da Pinacoteca e eu acho legal dar dica pra vocês. É a primeira exposição institucional do camaronês Pascale Martini Taiô no Brasil. São várias instalações, esculturas, pinturas. Ele é um artista com mais de 25 anos de carreira, gente. Ele tem uma simpatia, assim, você vê. Eu não conheci o trabalho dele, mas ele tá bem na porta, assim, da exposição, dando um welcome, assim, dando bem-vindos pra todo mundo que entra. E é lindíssimo, colorido, sabe? Muito legal mesmo a exposição dele, do Pascale. E, assim, as obras, elas reorganizam materiais ativos e ativam trocas ali, trazendo reflexão sobre a existência dos objetos do cotidiano, convidando o público a olhar pra vida coletiva em diálogo com importantes conferências internacionais. Então, cada sala faz parte de uma conferência internacional, trazendo muita reflexão sobre também sustentabilidade. Tem muita coisa reciclada, ele usa ali nas esculturas dele. Chama Knockout a exposição, então sugere esse confronto, né? Mas também traz muito humor, excesso, elementos que atravessam toda essa narrativa aí da exposição. É muito legal mesmo, várias salas. Representando 7 conferências internacionais, a de Berlim, Yalta, São Francisco, Roma, Rio de Janeiro, Bandung e Avion. Então, assim, exposição, 7 salas na Pinaluz. O Taiô entrelaça esses episódios, experiências estéticas com cores, texturas. É sensacional, bem, bem legal mesmo. Vá lá conhecer, espero que ela goste aí dessa exposição que eu adorei. E a Pinacoteca é linda, gente, tá linda. Tem várias outras exposições, muitas mesmo. Você fica horas ali andando. Tem a Pina Contemporânea, que é o novo prédio ali da Pinacoteca. Então fica essa dica cultural pra vocês, sempre bom, né? A gente poder também. Então tá de bobeira aí hoje em casa, tudo? Vai fazer esse rolê, certo? Sério, desce ali na estação Tiradentes, né, do metrô, facinho, você desce, vai lá curtir. O parque ali da Pinacoteca, Parque Luz, talvez, que chama, tá lindíssimo também para sentar, árvores, assim, imensas, tá tudo muito bem cuidado, vale a pena demais mesmo, assim, tá lindo, lindo, lindo, tá bom? Fica a dica. 9h35, bom dia para você. Eu sou a Bia Sato e seguimos aqui com música. Vamos de Bon Jovi agora. Something for the Pain.

Bom dia, Bia. Aqui é Ivan, de Calcaia do Alto, já na labuta, desde as 5 da manhã coladinho contigo. Valeu pela trilha sonora e vivo rock!

bom dia, 89 FM, a Rádio Rock de São Paulo. Tamo por cá. Esses 40 anos aí no 10º aniversário eu fui, hein? A IMB, rock and roll, muito rock and roll.

0: Bom dia, Bia. Marcos Rufato de São Caetano, indo pra Jundiaí fazer um trampo. Ouvindo a sua playlist aí, adoro ouvir sua voz. Vamos que vamos. 89, a Rádio Rock. Valeu!
1: Bom dia, galera da 89. Aqui é Fábio de Barueri. Como todo final de semana aí, tamo aí nessa melhor dial do mundo. Queria mandar um beijão pro meu amor Dani, um beijão pra minha mãe, um beijão pro minhas filhas, meu netinho. E bom sábado a todos e vivo rock!

Bom dia, Bia. Aqui é o Gero e a Cláudia. Estamos indo para o nosso trabalho e conectados aqui 24 horas por dia na Rádio Rock. Viva o Rock!

0: Bom dia, Bia. Bom dia, São Paulo. Bom dia, Brasil. Evo Rock, que é o Anderson Santo André. Rock na veia.
1: Bom dia, Bia. Manda um abraço aí pra Rodolfo Iguatu. E viva o rock. Valeu, Bia.
2: The Police, Message in a Bottle, aqui na Rádio Rock, 10 em ponto. Antes teve Smashing Pumpkins com 1979, teve The Clash, Should I Stay or Should I Go, teve Linkin Park, Summer I Belong. Beijo pra todo mundo que tá mandando o áudio, salve aí pra todo mundo que tá começando muito bem este sábado aqui, sintonizado na 89, curtindo música boa. Tá um sábado lindo hoje, né? Tempo firme, dá pra curtir aí bastante seu dia. Quero mandar um beijo também, deixa eu ver, mensagens aqui escritas. O Alessandro de Itu falou que é aniversário da mãe dele, aniversário, tá fazendo 82 anos, ó, taurina. Hoje é aniversário do Wendel, aniversário da mãe do Alessandro, aniversário do filho do Binho, que mandou mensagem também. Então, parabéns para todos hoje, boa celebração aí, que seja um dia ótimo, tá bom? Saúde, tudo de melhor sempre. E Denis, Geile e Cida também estão no litoral, São Vicente, tá sintonizado. Estávamos falando aqui, comecei, né, dentro, depois do break que eu voltei aqui, falei da Pinacoteca, dei uma dica cultural aí, tem uma exposição muito legal rolando na Pinacoteca, que chama Nocaute, de um artista camaronês. E o Christian tava falando que tem o dia que é gratuito, não tinha certeza se era hoje, e é hoje sim. Então não estava mesmo muito doido. O Christian mandou, o Christian é de Assis, São Paulo, ele falou: Bia, sim, a Pinacoteca tá R$40 a inteira. E é gratuito no sábado, todo segundo domingo do mês e também de quinta-feira a partir das 18h. Das 18h às 20h também é gratuita a entrada. Então não tem desculpa para você não conhecer a Pinacoteca, se não conhece. Tá lindíssimo ali no entorno também, tem o parque. Sério, muito verde, banquinhos para sentar. Sério, gente, mó paz, uma lindeza assim. Tá de bobeira aí, vai lá pra Pinacoteca hoje, ó. Não vai pagar nada, 0800, e vai curtir demais, tá bom? É muito legal, tem várias exposições, não só essa que eu citei aqui. Tem um acervo da Pinacoteca que é lindíssimo. Tem várias obras também, instalações ali feitas também por vários outros artistas. Tá sensacional mesmo, tá bom? Vale muito a pena mesmo. Seguimos aqui juntos, curtindo muita música. Continue mandando seu áudio. 989-215989, até o meio-dia tô aqui com vocês, curtindo muito o som, começando muito bem esse sábado. Vou para um break rapidíssimo, mas eu já volto com mais música, fica aí.
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10h06, seguimos juntos aqui na Rádio Rock com muita música. Bom dia, bom sábado, 16 de maio hoje. Eu, Bia Sato, sigo com vocês até o meio-dia. E vamos para mais uma hora direto. Vamos de Elvis Presley, o rei do rock, a Little Less Conversation.

0: Bom dia, nação roteiro. Eu sou Verônica, sou da cidade de Belo Horizonte, Rio de Janeiro. Saí de casa hoje, 4:30 da manhã. Bom dia, nação roqueira. Eu sou Verônica, sou da cidade de Teresópolis, no Rio de Janeiro. Saí de casa hoje, 4:30 da manhã, sozinha de moto, sentido a São Paulo, para assistir o show do Corne mais tarde. E assim, meninas, eu tenho um recado para vocês. Se vocês tiverem vontade de fazer qualquer coisa e não tiver companhia, não deixem de fazer. Façam, se planejem, que dá para fazer sim. Eu sou prova viva disso. E bora, que mais tarde tem muito rock and roll. E viva o rock!
1: Arrasou, recado dado. Seguimos com música 10 e 18. Você tá no 89, vamos de Scorpions com Rock You Like a Hurricane.

dia, 89, a Rádio Rock. Sérgio Dias, tô aqui em Guarulhos, no Bosque Maia, fazendo minha caminhada e acompanhando a programação show de vocês. Vamos que vamos, saúde e paz e rock and roll.

Bonde 89, bom dia galera do rock, aqui é Fábio Amarelo de Santo André, essa voz de sono, a única certeza de um sábado nublado desse é acordar e falar, Alexa, tocar rádio 89, a rádio rock, pra começar bem, me faça chuva, faça sol, um abraço a todos e viva o rock.

0: 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Viva o rock!
1: Bom dia, Bia. Bom dia, nação roqueira, Celso da Vila Bancária. Passando aqui para desejar um ótimo sábado a todos. Muita paz, muita luz. Muito rock and roll. Viva o rock!

Bom dia, Bia, bom dia, Nação Roqueira, Celso da Vila Bancária. Passando aqui para desejar um ótimo sábado a todos, muita paz, muita luz e muito rock and roll. Viva o rock!

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Bom dia, Bia. Bom dia, ouvintes da 89. Aqui é o Ricardo Ozzi falando da cidade mais rock and roll de São Paulo, Franco da Rocha. Vamos trabalhar um pouquinho e lá pelas 3 horas vamos curtir um bom e velho rock and roll no 16º aniversário dos Foragidos do Juquiri Motoclube. Valeu! Viva o rock!

0: Foo Fighters, Learn to Fly aqui na Rádio Rock, 10h55. Curtimos uma hora de música e continuamos, né? Até meio-dia, tô aqui com vocês. Eu sou a Bia Sato, bom dia, bom sábado. Quero mandar um beijão pro meu amigo César, que tá curtindo a Rádio Rock, indo pro Rio de Janeiro trabalhar. É, tá pensando o quê? Não é mesmo? Trabalhador deste Brasil. Bom trabalho aí, boa sorte, boa viagem. A Sara tá curtindo a programação da 89 também. Beijo, Sarinha, sempre ligada também, sintonizada. Beijo pro César, pro Rafa. Seguimos juntos aqui, curtindo muita música. Bom dia pra você. Tô indo pra um break rapidíssimo, mas tem mais uma hora direto. Continue mandando áudio aqui no WhatsApp, tá bom? 989-2159-89.
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da manhã, bom dia pra você, sabadão, 16 de maio, eu sou a Bia Sato, seguimos aqui juntos, curtindo muita música, até o meio-dia eu tô aqui com vocês, tem mais uma hora direto, e bora começar com Black Keys essa uma hora, Lonely Boy, continua mandando áudio, 989-2159-89, daqui a pouquinho tem prêmio pra vocês, hein, fica ligado, fica aí.

bom dia, sou o Jefferson de Goianazes. Sabadão friozinho, estou aqui só deitado curtindo a folga, ouvindo a Rádio 89, a melhor rádio do mundo. Viva o rock!

0: Bom dia, nação roqueira. Aqui é o Wagner, taxista do Tatuapé, trabalhando aqui no shopping, ouvindo a melhor rádio de São Paulo. É isso aí, vivo rocker!
1: E aí, nação?

0: Curtimos aí Green Day, Wake Me Up When September Ends. Bom dia, 11/18, sabadão, 16 de maio hoje de 2026. Tô aqui ouvindo os áudios de vocês no WhatsApp e chegou um áudio aqui, ó, mais um, ó, quer ver?
1: Bom dia, Bia.
0: Oi, bom dia.
1: Rock. Hoje, feliz aniversário pra patroa da Adriana Magalhães. Aqui é o Marcelo Magalhães de Interlagos, mandando um salve. Feliz aniversário, meu amor, minha vida, tomando um cafezinho, escutando um bom rock and roll. Bom final de semana a todos e viva o rock.
0: Olha, parabéns pra ela. Muitos taurinos, hein? Muitos taurinos aniversariando hoje. Quem mais mandou aqui? O Júnior Prado, ele mandou também. Hoje é meu aniversário, comemoro ouvindo a melhor rádio do Brasil, a nossa 89, Rádio Rock, diretamente de Ibitinga, interior de São Paulo. Parabéns pra você, viu? Tudo de bom. Saúde, taurinos, né? Teimosos, mas muito gente fina. Coração gigante, comilões. Eu adoro taurinos. Meus pais são taurinos, os dois. E sei bem como vocês são, viu? Gente fina, gente. Parabéns pra vocês, tá bom? Saúde, tudo de bom. Que o sábado de vocês seja incrível. Tá um sábado lindo hoje, né? Tempo firme. Todo mundo aí curtindo. Sabadão de boa. Manda mensagem 989-2159-89. A partir de agora, 11:20, quero dar uma dica pra vocês, fazer um convite. 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E o Rodrigo e a equipe liberaram vouchers também de R$150 para vocês irem lá também se deliciar no Jesuíno. Se tiverem afim, ó, a partir de agora, tá valendo esse voucher, tá bom? 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Manda o print aqui com seu nome completo e seu RG e fala que quer concorrer ali, que já tá concorrendo, tá bom? 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Fica a dica para vocês, participe 989-2159-89. 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Bora de música, seguimos com uma hora direto. Vamos de Imagine Dragons agora com Bones. Bom dia, bom sábado. 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

E aí, nação roqueira, bom dia, Bia. Aqui é Paulo Irã, de Unaí, Minas Gerais. Curtindo a 89, a Rádio Rock, no Rala até meio-dia. E viva o Rock!

Fala aí, Bia. Quem tá falando aqui é o Márcio de Oliveira, de Santana de Parnaíba, de São Paulo. Dando uma pedalada na minha bicicleta ergométrica. Daqui a pouco vou assistir Manchester City e Chelsea pelo Campeonato Inglês. E ouvindo a melhor rádio de São Paulo, do Brasil e do mundo. E viva o rock!

0: Salve, salve, galerinha 89, aqui quem fala é o Luiz de Batatais, voltando de uma trilha, ouvindo a melhor rádio do Brasil, a 89, Vivo Rock, tamo junto.
1: Oi, Bia, aqui é a Débora, tô falando de São Francisco, e eu quero mandar uma mensagem pro meu filho Bernardo, falar que eu amo muito ele, que eu tenho muito orgulho de ser a mãe dele, e eu já estou morrendo de saudades. Vivo Rock!

dia, bom dia, Adalberto de Paredeiros, Gotham City. Estamos aí, mozão, Dona Sanches, pintando a casa aqui. Ela não tá ajudando em nada, mas tá comigo aqui, então já é muito válido, né? O dia tá lindo aqui, cheio de passarinho, maritaca cantando aqui. Maravilhoso, e viva o rock!

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1: Bom dia, da galera 89. Bom dia, Bia, Satu, tudo bem? Aqui é a Ivone, da Vila Sônia, curtindo a melhor rádio do mundo, dando aquele trato na caverna aí. Viva o rock! Beijo!

0: Drake com short skirt, long jacket. Antes teve Peach. Semana que vem teve Pearl Jam, Better Man. Agora são 11h58. Curtimos uma hora direto de música aqui na Rádio Rock. 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E durante a semana também tem esse prêmio aí de voucher para vocês, tá bom? No meu horário à noite. Eu sou a Bia Sato, eu vou ficando por aqui. Marina Valsec já está aqui no estúdio. Tô indo nessa. Me segue lá no Insta se quiser mandar mensagem, arroba Bia Sato. É, na semana, na segunda, tô de volta às 9 da noite, depois do Rock Bola, tá bom? Então, beijo, bom sábado pra vocês e fiquem aí com a Má. Depois do break, hein? Fica aí.
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Meio-dia e dois, ótimo sábado pra você, ótima tarde de sábado, 16 de maio de 2026. Vamos junto? Sou a Marina Valsec e você pode continuar mandando sua mensagem pra gente. Diz aí onde você tá, diz o seu nome. E aquele esquema, em texto ou em áudio, de até uns 15 segundinhos aí, não tenta, tenta fazer até 15 segundos. A gente vai dar prioridade sempre pras mensagens um pouquinho menores pra gente conseguir colocar mais. Então, tenta fazer no máximo 15 segundinhos, tá bom? 989-215-989, só dizer seu nome, onde você tá, passar o recado que você tiver afim. E pode ser em texto também, lá no meu Instagram, se você quiser, também pode chegar. Só dizer o seu nome, onde você tá, no Ma Valsec, tá bom? WhatsApp, então, é o 989-215-989. Vamos abrir essa hora com o Stone Temple Pilots.

Bom dia a todos. Aqui é Alexandre Gimenez, direto de Lambari, Minas Gerais. Sabadão, curtindo a melhor rádio rock. Viva o rock, um abraço a todos e excelente final de semana.

0: Eu sou a Olivia, eu sou a Isabela.
1: E eu sou a Olivia.
0: A gente tá indo comprar o um moletom e viva o rock!
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0: Paralamas, aonde quer que eu vá. Guns N' Roses, Hozier, teve The Verve, Smash Mouth, Queens of the Stone Age, também Ramones, e tem vocês.
1: Fala, Marina, boa
0: Oi.
1: Tarde.
0: Boa
1: Thiago
0: tarde.
1: Aqui de Jandira. É, tô indo tomar uma no Bar do Geras e escutando a 89. Viva o Rock.
0: Valeu, bom sábado.
2: Fala, Marina, beleza?
0: Oi.
2: Boa tarde, aqui é o César.
0: E aí?
2: Sandra Mello, Janaína Mello e Rafa Mello, curtindo esse sol lindo de São Paulo. E viva o rock!
0: Beijo, aproveitem!
3: Fala, Marina, fala galera do
0: Oi.
3: 89, aqui é Luiz Cláudio, da Chácara do Conde Santo Amaro. Curtindo essa playlist maravilhosa, curtindo essa folga.
0: Boa.
3: Sabadão gostoso e ouvindo a melhor rádio do mundo. E viva o rock!
0: Viva, um beijo!
4: Bom dia, Mar.
0: Oi.
4: Vivi de Barueri. Curtindo meu aniversário hoje com
0: Eba.
4: Meu maridão Marcos, melhor cervejeiro que eu conheço, curtindo a vida,
0: Eba.
4: Do jeito que a vida dá. Um ótimo dia pra todo mundo, na melhor rádio rock.
0: Um beijo, felicidades.
5: Oi, quem tá falando é o Danilo, a Regiane e a Valentina, estamos indo no mercado em Diadema.
6: Viva rock!
0: Viva, um beijo.
7: Oi, aqui é a Cecília.
0: Oi.
7: Eu tô curtindo o rock and rock. Rock!
8: Viva o rock!
7: Viva o rock!
0: Viva, um beijo!
9: Olá, Marina, bom dia. Aqui
0: Oi.
9: Quem fala é o Lucas.
10: Aqui é a Letícia.
9: Estamos sintonizados aqui de Jaraguá do Sul, ouvindo a melhor rádio do mundo. Uma ótima semana a todos e...
0: Viva o rock! Valeu, boa semana pra nós. Aguenta aí, já mandou sua mensagem? Espera um pouquinho, tá na fila. Meio-dia e 59, vamos parar um pouquinho rapidão. Ah, antes, a Helena e a Ingrid também estão na sintonia. Você pode mandar sua mensagem em texto também, tá? Só dizer seu nome, onde você tá. 989-215-989, já volto com o YouTube.
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Boa tarde, galera do 89. Boa tarde, Marina. É o Rogersburg de Diadema. Quero mandar um beijo para minha esposa Simone, para minha equipe do Rogersburg e para os meus netos Pietro e Henri. E viva o rock, a melhor rádio rock do mundo! A Rádio Rock!

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0: E aí, Marina, Alexandre da Zona Leste de São Paulo. Fui ali comprar um pastel pra família, tô levando lá pra casa da minha mãe, minha filha, meu sobrinho. E aproveitando essa manhã, começo de tarde, ouvindo a melhor rádio rock do mundo, 89, Vivo Rock, um beijo.
1: Salve, Mar. Um sábado abençoado a você e toda a nação roqueira. Manda um beijo pra minha esposa Catiúcia, que tá em Sorocaba comendo uma coxinha, enquanto eu estou aqui em Portugal comendo bolinho e bacalhau. E viva o rock!
2: Tarde, Marininha, sua linda. Aqui é a Ivone, da Vila Sônia. Agora, neste momento, eu preparando o almoço pra família, aí curtindo a melhor rádio do mundo e viva o rock! Beijos, Marina!

0: Oi, Marina, aqui é o Danilo de São Bernardo. Tô em casa hoje aqui com os meus filhos. A gente tá começando a preparar o almoço. O Antônio e a Luísa. Viva o rock!
1: Viva o rock!

0: Red Hot Chili Peppers, Airplane, aqui no 89, Oasis, AC/DC, Vance Joy, também Charlie Brown, U2, 1h27, André tá em Teixeira de Freitas, na Bahia, o Diogo em Pinheiro Machado, Rio Grande do Sul, Emerson, Jenny, Matheus e Caio em Sorocaba, a Cristina e o Fabiano em Rondinha, Rio Grande do Sul. Quem mais?
1: Salve, salve, galera da 89. Rodrigo Cioli aqui, junto com a minha esposa maravilhosa, Andressa Scopin, nessa tarde de sábado de calor. Um abraço a todos aí e viva o rock!
0: Abraço, casal!
2: Boa tarde, 89.
0: Boa tarde.
2: Boa tarde, Marina.
0: E aí?
2: Elson Saquarema, ouvindo a melhor 89. Viva o rock!
0: Valeu, Elson!
3: Boa tarde, maravilhadinha. Boa tarde, nação roqueira.
0: Boa tarde.
3: Maria Baldes, Rádio Vasconcelos, curtindo esse sábado ensolarado, maravilhoso, na melhor companhia do Brasil. E viva o rock! Beijo a todos.
0: Viva, beijo!
4: Olá, Marina. Olá, boa tarde.
0: Oi.
4: Amigos da 89, aqui é Luca de Diadema do Fonza, passando para desejar um ótimo sabadão, repleto de muita saúde, paz e amor e, claro, muito rock and roll. Abraços.
0: Abraço, valeu.
5: Oi, Marina. Carlão aqui de Guarulhos. Tá eu, a Manu e o Julinho indo pra casa da avó, ouvindo a melhor trilha sonora de São Paulo.
6: E viva o rock!
0: Viva! Bom fim de semana. 1h28, tem Pearl Jam.

Boa tarde, Marina, tudo bem? Aqui é Fábio Amarelo de Santo André. Graças a Deus o sol saiu, já deu para dar uma limpada na casa, lavar o quintal. E agora só ouvindo 89 Rádio Rock. Um abraço a todos.

Fala, Marina, boa tarde. Aqui é Marcão falando diretamente de Petrolina, Pernambuco, sertão do Brasil. Estamos aqui agora nesse momento no nosso inverno, 32 graus. Bibo Rock, abraço, bom final de semana a todos.

Boa tarde, Marina. Boa tarde, galera do 89. Sabadou. É isso aí. Aqui é o Tim Maia de Lençóis Paulista. Tudo de bom. E viva o rock!

0: Farm, a versão deles para Smooth Criminal. Teve Offspring, Måneskin, Sublime, Man at Work, também Engenheiros do Havaí. 1:54.
1: Boa tarde, Marina.
0: Oi.
1: Boa tarde, galera do rock. Éder de Mauá fazendo as corridinhas por aqui, aproveitando o sabadão para fazer cestrinha aí. Mandar um beijão para minha esposa Andréia, para minha filha Helena e agradecer pela noite de ontem, que foi muito legal. Viva o rock!
0: Valeu, Éder!
2: Bom dia, pessoal. Vladimir de Guarulhos.
0: Bom dia! Boa
2: tarde! Um ótimo final de semana e viva o rock!
0: Viva! Valeu! Bom fim de semana!
3: Salve, salve, Mari, sua linda! Aqui quem fala é o Alan, motorista de APT de Guaianazes. Estamos aí, sabadão na luta, mais um dia, graças a Deus. Ouvindo a melhor de todas, 89, a Rádio Rock.
0: Valeu, Alan. Povo, cuidado com o barulho aí, tá? Tenta gravar num lugar silencioso pra ficar melhor. Vamos lá.
4: Boa tarde, nação roqueira. Oi. Rodrigo de Guarulhos.
0: E aí, Rodrigo?
4: Um abraço aí pra todos do rock. Ou vivo rock.
0: Valeu.
5: Boa tarde, Marina. Oi. Gilson, motorista de aplicativo aqui da ZL.
0: E aí?
5: Dia 14 agora eu fiquei oficialmente idoso, 60 anos. 60 anos ouvindo bom e velho rock and roll.
0: Oba, parabéns, felicidades.
6: Boa tarde, Marina. Aqui é o Edson, Itabaianinha, Sergipe, para o mundo.
0: Eba.
6: Aqui naquele sabadão, aquele solzão. É, um abraço aí pra todos aí. E viva o rock.
0: Valeu, querido.
7: Olá, Marina.
0: Oi.
7: Boa tarde.
0: Boa tarde.
7: Quem fala é Marcelo.
0: Diga.
7: Eu falo de algum lugar do passado, Vigo Rock. É.
0: Olha, um viajante no tempo. Valeu, beijo.
8: Oi, Marina.
0: Oi.
8: Boa tarde.
0: Boa tarde.
8: É a Cida e a Kate aqui de Interlagos. Estamos aqui curtindo a Rádio Rock e preparando a mala. Terça-feira vou pro Jalapão. Uhul! Ah, Vigo Rock.
0: Que demais.
8: Beijo, Marina.
0: Muito bom. Excelente viagem. Valeu.
9: Era do 89, aqui é o Lorenzo de São Bernardo do Campo.
0: Oi.
9: Acabei de sair de um restaurante aqui italiano que eu tava trocando figurinha com meus amigos e saímos da Panini faz pouco tempo pra pegar o álbum de capa dura. Vivo Rock!
0: Viva, um beijo! 1:57, Ricardo tá na sintonia também, tá no Japão. Paradinha rápida, já volto com Van Halen.
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Olá, Marina. Boa tarde, Reginaldo, aqui de Sorocaba, São Paulo. Passando para desejar aí a todos uma tarde abençoada, maravilhosa e viva o rock. Showman, é nóis.

Boa tarde, Marina. Aqui é a Patrícia de Catanduva, interior de São Paulo. Estamos eu e meu marido Meirin tomando uma, comendo um salaminho. Minha filhinha acabou de dormir, a Maitê, e agora vamos tomar mais um pouquinho. Vindo da Rádio Rock. Viva o Rock!

E aí, Marina? Aqui é a Rosana, de Alagoinhas, Bahia. Tô aqui curtindo rock and roll, tomando uma geladinha junto com meu marido Fredson e meu filho Anthony, aqui desse sol escaldante da Bahia. E viva o rock!

Aí, Marina, maloca aqui de Mauá, da Maloca Bike. Me lasquei hoje, fui pela previsão do tempo, disseram que ia chover até quarta-feira, que não ia sair sol, e eu não ganhei dinheiro. Tô aqui tomando uma, escutando a Rádio Rock 89.

Fala, Marina, boa tarde, tudo bem? Alexandre aqui de Guarulhos, dono da oficina Mais Rock and Roll aqui, um pedaço, oficina mecânica Motorhead, inspirado na banda. Ótima tarde para todo mundo aí, fiquem com Deus e viva o rock!

Boa tarde, Marina. Sai a deusa nipônica do rádio, entra a musa maravilhosa, que é você. Saudade de ouvir você, mulher. Tem que vir mais vezes na rádio. Eduardo aqui de Atibaia. Beijo com Deus e viva o rock!

0: Imagine Dragons, Believer, Rapa Nixons, agora 2h56. Bora lá.
1: Boa tarde, Marina.
0: Oi.
1: Boa tarde a todos.
0: Boa tarde.
1: Mano Aleixo aqui de Mairiporã, São Paulo. Arrumando a motoca, montando a motoca e curtindo a melhor rádio de todos os tempos e do mundo inteiro. 89. A Rádio Rock.
0: Valeu, bom sábado.
2: Boa tarde a todos, aqui é Jaque de Angra dos Reis. Eu quero mandar um beijão a todos que estão ouvindo a melhor do rock.
0: Beijo, Jaque.
3: Salve, Marina.
0: Oi.
3: Boa tarde pra nós, Duzão Butantã, ouvindo a melhor rádio do mundo. Boa. Sessãozinha de skate rolou.
0: Boa.
3: Agora é feijoadinha, né? Viva o rock.
0: Valeu, Duzão.
4: Boa tarde, Marina. Meu nome é Armando, tô falando aqui de Poços de Caldas, Minas Gerais. Estamos aqui fazendo um churrasquinho nesse calor e ouvindo a melhor rádio rock do mundo. E viva o rock!
0: Viva! Um beijo!
5: Pirituba, estou aqui limpando a casa e tomando uma e ouvindo a melhor rádio, a rádio rock. Ofereço um bom sábado para todos os ouvintes. É nóis! E viva o rock! A melhor rádio do mundo!
0: Um beijo!
6: Salve, Marina!
0: Oi!
6: Tudo bem?
0: Tudo.
6: Aqui é o Leandro de Cotia, me preparando para um showzinho ali do AC/DC cover.
0: Oba.
6: No The Square. Valeu, viva o rock.
0: Viva!
7: Salve, Marina!
0: Oi!
7: Salve, nação roqueira, aqui é o Leonardo da banda Sépia. E aí? Bora pro show do Korn?
0: Ó! Oh.
7: Viva o rock!
0: Viva! Valeu, Leonardo!
8: Fala, Marina, sua linda! Yellow Man na área! Obrigado pela playlist! Sempre na escuta! Beijo!
0: Beijo! Vamos junto! Paradinha rápida de novo! E aí, o que vem depois do break? Joey Ramone!
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Boa tarde, Marina. Aqui quem fala é o Romenique. Tô com meu parceiro Rogério. Tamo dando um trampo aqui, escutando a melhor rádio do Brasil, a Rádio Rock 89. E viva o Rock!

0: Suck My Kiss.
1: Red Hot Chili Peppers, Suck My Kiss. Linkin Park, Charlie Brown Jr., Kings of Leon, Audioslave, Joey Ramone, agora 3h22.
2: Boa tarde, Marina. Oh. Wagner Arquete, motorista PP Diadema, mais uma vez nas pistas do meu combustível diário, que é 89, a Rádio Rock, a melhor do mundo. Manda um beijo pra minha esposa Rita. Te amo, Rita. Fui.
1: Beijo, casal.
3: Boa tarde, Marina.
1: Oi.
3: Valsec. Como é que você tá?
1: Bom.
3: André Costela, diretamente de Anhanguera, Goiás. Tá eu aqui, a Rafaela, a Elisângela, o João Paulo, o Lucas Gabriel e o Márcio. Escutando rock. E vivo!
1: Valeu, povo. Bom fim de semana.
4: Boa tarde, Marina. Aqui
1: Oi.
4: É o Ademir. Estou com a minha esposa Silma. Na nossa casa nova, em Tatuí, Residencial Astórias.
1: Gostoso.
4: Escutando a melhor rádio do mundo, 89. Isso aí, boa tarde a todos. E viva o rock.
1: Viva, boa tarde.
5: Fala, Marina, boa tarde.
1: Oi,
5: tudo bem?
1: Tudo.
5: O Wallace aqui da Zona Leste. Amanhã é aniversário de um grande amigo, brother, irmão. O Rafael Ventura aí, vocalista da banda Sépia. Gostaria de desejar pra ele um feliz aniversário aí, muitos anos de vida. E viva o rock!
1: Valeu, um beijo!
6: Fala, Rádio Rock!
1: Oi!
6: Passeando por essa São Paulo aqui, escutando a melhor estação de rádio deste Brasil, com a família aqui.
7: Viva o rock!
1: Viva o rock! Um beijo, valeu! 3h23, agora...

Oi, Marina. Edu de Santo André, trabalhando hoje do lado da minha esposa, a Dona Onça, ouvindo 89 e vivo rock!

Boa tarde, Marina. Alexandre está com a mãe Ipiranga. Graças a Deus, mais um dia eu e minha mulherzinha nós fazendo uma faxina em casa e vamos comer alguma coisa. E viva o rock, Deus abençoe.

Fala, Marina, boa tarde. Aqui é o Michel de Guarulhos, junto com a minha esposa Juliana. Fomos buscar o kit da corrida na Gomo Guarulhos. Ouvir a melhor, viva o rock!

Black Rose, Remedy, aqui no 89, The Killers, Alanis, O Surto, Rolling Stones, agora 3h42, beijo pra Duda que tá na sintonia, Denis, Jayle e Cida também, estão trabalhando na ML Uniformes, muito bem, bom trabalho aí. Vamos com Nath Roots agora, quero ser feliz também.

0: E aí, Marina, eu sou a Isis, estou indo com meus pais e visitar meu novo apartamento. E viva o
1: Vivo
0: rock!
1: Rock!
2: Oi, Marina, tudo bem? Eu sou a Sara de Mariporã, ouvindo a melhor rádio do mundo, 89. Viva o rock!

0: Marina, aqui é a Mariana, indo para o estádio, para o Allianz, para ver o show do Korn, escutando a melhor rádio rock. Are you ready?
1: Fala, Marina, boa tarde. É Luiz de São Bernardo, junto com meu filho Luizinho. A gente está a caminho do shopping para almoçar e aproveitar um pouquinho o passeio.
2: Que vivo rock!
1: 89!

Fala Marina, aqui é o Denis de Santo André, tô hoje dando passeio com a família, indo em direção ao shopping, curtindo a melhor, 89, viva o rock!

0: Salve, Marina, aqui de Mauá, fazendo aqui um almojanta e, como todos os sábados, ouvindo a sua programação, que é maravilhosa. Um beijo a todos e viva o rock!
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0: Rancid, Time Bomb aqui na Rádio Rock. Who Was Tank, Creedence, Clearwater Revival, teve Dire Straits, também Nath Roots, são 3h59. Bora que tem fila, hein? Tem fila.
1: Boa tarde, pessoal da 89, a Rádio Rock.
0: Olá.
1: Estou aqui falando diretamente do Guarujá, litoral de São Paulo, comendo um churrasquinho, tomando uma cervejinha com a minha princesa. Viva o rock!
0: Viva! Bom domingo. Ah, domingo.
2: Fala, Marina! Sábado. Que é o Beto aqui de Jacareí, ó. Tô trampando hoje aqui na loja e é isso aí.
0: Bora!
2: Vendendo bastante e ouvindo a Rádio Rock! Viva o rock!
0: Bom trabalho!
3: Boa tarde, Marina!
0: Oi!
3: Salve, nação roqueira! Paulo Irã, de Unaí, Minas Gerais. Tô aqui limpando a minha casa e curtindo a 89. E viva o rock!
0: Viva! Valeu, querido!
4: Olá, Marina!
0: Oi!
4: Luca Diadema falando.
0: E aí?
4: Curtindo um rock na melhor Rádio Rock, 89. Saúde, paz e amor. Abraços.
0: Valeu, Luca.
5: Fala, Marina, beleza? Charlie Brown, deficiente visual do Barra Pantanal, em Duque de Caxias, naquele pique aqui, só comendo uma asinha de galinha, bebendo aquela cerveja verde, curtindo um bom e velho rock and roll. É rock na veia, Marina.
0: Valeu, Charles.
6: Boa tarde, Marina.
0: Oi.
6: Salve, salve, nação do rock.
0: E aí?
6: Aqui é o Ricardo. Paulo Afonso na Bahia.
0: Oba.
6: Curtindo a tarde e ouvindo a melhor rádio do Brasil, Vivo Rock.
0: Valeu, mais um.
7: Fala, Marina.
0: Oi.
7: Boa tarde, tudo bem? Aqui é o Lucas de Guarulhos.
0: E aí?
8: Oi, Marina, boa tarde, eu sou o Bernardo.
0: Oi.
7: Olha, de manhã estava bem nublado, mas agora o sol chegou, graças a Deus, pra melhorar um pouco o final de semana, né? Um abração, Vivo Rock.
0: Boa, aproveitem. Vamos seguir, são agora 4 horas em ponto, Beatles.

E aí, Marina, suave? Isaac de Poços de Caldas, Minas, vamos que vamos. Ouvindo essa playlist maravilhosa. E 12 horas de plantão, né, mano? Fazer o quê? E viva o rock, tamo junto.

Fala, Marina, boa tarde. Sábado de sol, aluguei um caminhão. Mentira, tô tomando uma cerveja mesmo aí. Valeu, bom sábado pra todo mundo e viva o rock, hein? Almir de Ermelino Matarazzo.

0: How do you do? Ira e Samuel Rosa, teve Arctic Monkeys, Blink-182, a Rita Lee, também Beatles. Agora, 4h20.
1: Tarde, Marina.
0: Oi.
1: Quem fala é Thiago do Grajaú.
0: E aí?
1: Aí, minha mãe aqui, sabadão maroto, ouvindo a melhor rádio do mundo, 89, Viva o Rock.
0: Viva! Beijo em vocês.
2: Fala, Marina. Como é que você tá? Tudo bem?
0: Tudo.
2: Espero que sim. Moisés por aqui, do Sesc Interlagos, ouvindo 89, juntamente com meu cachorro Dudu, que amanhã completa 11 anos. Zona Sul em peso, ouvindo 89, a Rádio Rock.
0: Valeu, Moisés. Beijo no Dudu. Um senhorzinho, belezinho.
3: Fala, Marina, que é Elso, Saquarema, Rio de Janeiro. Ainda continuo ligadaço na melhor 89. Viva o Rock!
0: Viva, valeu!
4: Salve, Marina, Fabiano. Oi. Tubarão de Guaratinguetá, todos aqui ligados na melhor rádio do Brasil, do mundo. Beijos!
0: Beijo!
4: E viva o Rock!
0: Valeu, beijo!
5: Boa tarde, Marina.
0: Boa tarde,
5: nação roqueira. Deivando Campo Limpo.
0: E aí?
5: Buchinho cheio. Acabei de comer um munguzá feito pela Lady. Delícia. E viva o rock.
0: Agora só giboiando, né? Um beijo, valeu. 4h22.
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Boa tarde, Marina. Aqui é o Gordo de Barueri, novidade. Passando para lembrar que hoje tem fogaço lá no General Pub, na Avenida Juruá, em Alphaville. E viva o rock!

Marina, boa tarde. É o Plínio Coruja. Acabei de fazer meu treininho de natação, 1.400 metros. E agora estou escutando essa playlist sensacional. 89, viva o rock!

Boa tarde, Marina. Estou aqui no meu plantão em Guarulhos, curtindo a melhor rádio de São Paulo. Abraço, Clóvis.

0: Salve Marina, o Aécio Rocha aqui de Salvador, Bahia, sabadão com muito sol, curtindo 89, o melhor som do Brasil. Um beijo pra você, minha linda, e vai Palmeiras!
1: Boa tarde, nação roqueira, aqui é o Neno.
2: Pati, Rê.
1: Direto de Santo André, caminho do show do Corne. Oh.

0: Steppenwolf, Born to be Wild, aqui no 89, Smiths, Capital Inicial, Isa Metallica. Beijo, Ângela, Flávio e Ana Clara. Estão mandando mensagem no meu Instagram. Se você também quiser, é o Ma Valsec, tá bom? Roberto e Mônica também mandaram mensagem por lá. Um beijo, valeu. Quem mais?
1: Salve, galera da 89. Aqui quem tá falando é o Pedro Volpe, diretamente da Vila Jacuí. Tô aqui com a minha esposa, Milena. Dá um oi, Mi.
2: Oi, gente.
1: É isso aí, viva o rock.
0: Oi, casal, beijo.
3: Fala, galera do 89.
0: Oi.
3: Quem fala é o White, falando de Goiás, curtindo aí o melhor do rock.
0: Vamos junto, valeu, querido.
4: Oi, Rádio Rock, aqui é a Lidy Quirino.
5: And Gringo George.
4: Hoje a gente tá sintonizado aqui no Rádio Rock, no Brooklyn, tá rolando Mayfest. Venham todos pra cá.
0: Valeu, bom sábado.
6: Oi, Marina.
0: Oi.
6: Aqui é o Marcelo Serrão, de Ohio, Estados Unidos, curtindo a sua playlist. Viva o rock e vai Corinthians!
0: Viva! Bom sábado aí! Tem mais som, agora 4h42, Legião Urbana.

0: Boa tarde, Marina. Jaqueline do Taboão da Serra. Só aqui curtindo muito 89. Beijo.
1: Alô, Marina, boa tarde. Aqui é Fabiano Santini, falando diretamente de Natal, Rio Grande do Norte, ouvindo a Rádio Rock, a melhor do Brasil. E viva o Rock!

E aí, Marina, tudo bem? Marcelo, vou Cabeção, Zona Norte, Santana, fazendo um bate-volta de bike até Cabreúva. Estou voltando agora. E vivo o rock!

Boa tarde, Marina. Tudo bem? Aqui é o Beto de Atibaia com a minha namorada Ana Paula. E vai dar São Paulo de novo. E bom de Atibaia na veia. E viva o Rock!

0: Excess Need You Tonight, encerrando o meu horário, que também teve Snow Patrol, Oasis, Legião Urbana, e vou por os últimos áudios aqui.
1: Boa tarde, nação.
0: Olá.
1: Eu sou Ed Mato Grosso, curtindo a melhor do Brasil, 89 FM. E viva o rock.
0: Valeu, Josué.
2: Fala, Marina. Uma boa tarde. Aqui é Oi. Ronaldo de Suzano, Zona Leste de São Paulo. Passando aqui para desejar a todos um excelente sábado. Manda um abração aí para Dona Luísa, Rosimara e Ricardão. Estamos aqui ouvindo a melhor, a Rádio Rock. Uhul!
0: Valeu, um beijo.
3: Fala, Marina. Aqui é o Léo do Butantã. O negócio aí não tá bom, tá uma delícia. Agora tem o Dudu, o cachorrinho Dudu. Mas a pergunta que não quer calar: cadê o Juvenal do Zóio?
0: Zóio, Juvenal. Mandaram mensagem. O Juvenal mandou mensagem também, o cachorro do Zóio. Zóio, o Cássio também mandou. A gente deu uma priorizada aqui em gente que não mandou mensagem nunca. E o Zóio, o Cássio estão sempre aqui com a gente. Beijo pra vocês, viu? Muito obrigada. Deixa eu ver, 5 horas em ponto. Ih, peraí, o que mudou aqui? Pronto, mudou. Eu tô indo embora. Um beijo pra vocês, valeu pela companhia. A Giovana já tá aqui, pode mandar mensagem pra ela. E a gente se fala amanhã. Enquanto isso, tem Nirvana. Um beijo!

E Vivo Rock, um excelente sabadão pra você ligadaço ou ligadaça aqui na 89 FM, a Rádio Rock do Brasil. Aqui quem fala é Giovana Souza e eu fico hoje na tua companhia até as 7 da noite só ouvindo a grife do rock and roll. E ó, quer me seguir no Instagram, já corre lá no @geosouza.s, é Geo de Giovana com E, Souza com S ali, bem facinho, a gente troca uma ideia por lá também. E quer mandar sua mensagem de áudio aqui, continuar interagindo ao vivaço com a gente, vai no 989-215989, é o nosso WhatsApp, manda aí o seu recado, manda o seu Vivo Rock, tá de folga, tá trabalhando, conta aqui pra gente, manda aí no máximo uns 15 segundos pra todo mundo conseguir trocar uma ideia legal. Agora 5 horas e 9 minutos, a gente abre mais uma hora de música aqui na Rádio Rock, muitíssimo bem, com eles, os mestres do punk rock, Ramones e Spider-Man.

0: Ouro vai comer aqui na Rádio Rock, sensacional. Também rolou Aerosmith com Amazing. E anteriormente abrimos Muitíssimo Bem com Ramones, Spider-Man. Agora 5h19, temos áudios de vocês por aqui no nosso WhatsApp, 989-2159-89. Falem aí.
1: Boa tarde, Giovana.
0: Boa tarde.
1: Miona, sintonizado na 89, a melhor rádio do Brasil, com você, Giovana, que é meu. Abraço e viva o rock!
0: Aí sim, viva o rock, Cássio!
2: A Giovana, Thiago aqui do Grajaú. Boa sessão, boas músicas. E não teria outra música melhor para começar, hein? Nirvana, o toque no celular. Viva
0: aí
2: o rock!
0: Sim. Viva o rock, Thiago, valeu pela sintonia.
3: Fala, pessoal da 89, fala Giovana, tudo bem?
0: E aí?
3: Boa tarde a todos, um ótimo sábado. Tô aqui com a Andressa Escopinho, Bento Cioli. Estamos ouvindo a Rádio Rock FM. Rádio Rock!
4: Rádio!
0: Que
3: rock.
0: Fofura!
4: Rock.
0: Ah, que fofura! Rodrigo, um beijo pra vocês aí.
5: Boa tarde, Giovana.
0: Boa tarde.
5: Marcelo Zóio na área.
0: E aí,
5: respondendo
0: Marcelo?
5: O parceiro lá, o Juvenal, também tá aqui na área comigo, aqui, tomando uns chinipes aqui.
0: Opa,
5: fazendo uma
0: sim.
5: costela e um cupim defumado. Abraço, viva o rock!
0: Viva o rock, Marcelo, agora 5h20. A gente segue aqui, muitíssimo bem, com Fastball The Way.

0: É uma sonzeira colada na outra aqui na Rádio Rock. Led Zeppelin Rock and Roll na 89. Também rolou Red Hot Chili Peppers com The Zephyr Song. E anteriormente Fastball the Way. Agora 5h32. Tem mais áudios de vocês por aqui no nosso WhatsApp. Bora continuar trocando uma ideia.
1: Boa tarde, Gi.
0: Boa tarde.
1: Boa tarde, Nação Roqueira.
0: E aí?
1: Júnior de Mariporã. Passando pra desejar um ótimo final de sabadão aí.
0: Maravilha,
1: pra todo mundo.
0: Maravilha, pra nós.
1: E tô aqui em casa curtindo a melhor rádio de rock do mundo.
0: Aí
1: e
0: sim.
1: Viva o rock.
0: Aí sim, Júnior, a cara do sabadão,
2: boa
0: né?
2: Boa tarde, Gigi.
0: E aí?
2: Miriam Luca na área.
0: Fala, Miriam.
2: Sua sintonia maravilhosa nesse sabadão de calor.
0: Valeu.
2: Graças a Deus, curtindo um bom e velho rock and roll.
0: Aí sim.
2: Obrigada pela Cia sempre. Beijos, vivo rocker.
0: Vivo rock, Miriam. Obrigado pela sintonia de sempre, companhia. Você tão alto astral sempre.
3: Boa tarde, Giovana. Aqui é o Celso da Brasília, Vila Bancária.
0: E aí,
3: curtindo
0: Celso?
3: Bom e velho rock, agora na melhor companhia, Giovana Souza.
0: Aê!
3: Um beijo, muita paz e luz para todos e viva o rock!
0: Valeu, Celso, viva o rock!
4: Oi, Giovana, aqui é Valquíria Luquezzi do Sacomã. Tudo
0: e aí,
4: bom?
0: Val? Tudo ótimo.
4: Fui buscar meu kit corrida do café,
0: ativona,
4: que acontece amanhã no Centro Histórico de São Paulo.
0: Ai,
4: e a galera
0: legal
4: do rock tava toda por lá pro show do Korn.
0: Aí sim.
4: Um beijo, tá? Quem quiser me seguir, tô no Academia Terapia.
0: Aê, Val, obrigada pela sintonia.
5: Salve, Gi, salve, galera de 89. Douglas de Itaim.
0: Fala, Douglas.
5: Hoje o mar tava como? Espetacular.
0: Nossa, que inveja.
5: Agora só se preparando pra curtir o Armazém do Rock mais tarde.
0: Aí sim.
5: Mas sempre curtindo a melhor rádio. E vivo rock!
0: Vivo rock, Douglas. Agora 5h33, temos Nando Reis e Arnaldo Antunes com Não Vou Me Adaptar, versão alvivaça. Maravilhosa essa música, gente.

0: Coldplay, Adventure of a Lifetime aqui na Rádio Rock. Também rolou som zeraça do Green Day, Basket Case. E anteriormente, Nando Reis e Arnaldo Antunes com Não Vou Me Adaptar, versão ao vivaço. Agora 5h44, tem mais áudio de vocês aqui no nosso WhatsApp. Vocês vão mandando e vão mandando no 989-215989. Falem aí.
1: Boa tarde, galera.
0: Boa tarde.
1: Denis aqui, diretamente de São Gonçalo.
0: E aí, Denis?
1: Rio de Janeiro, escutando a melhor aí, ó. Parabéns aí pela programação aí.
0: Valeu.
1: Viu? Sou um ouvinte aqui, ó. Moro aqui na região metropolitana.
0: Maravilha.
1: Mas tô sempre aí, ó, sintonizado aí na programação aí.
0: Valeu.
1: Parabéns aí, ó, pela programação.
0: Obrigada, Denis. Valeu pela sintonia.
2: Galera do rock, nós estamos aqui no Cafofo On Fire, escutando essa playlist maravilhosa.
0: Valeu.
2: E é só rock and roll na
0: vida. Só pedrada.
2: Vivo o rock!
0: Aê, valeu! Vivo o rock!
3: Fala, G.
0: E aí?
3: Aqui é o Rodrigo. Eu sou
0: Rodrigo?
3: Gabriel, Rio Grande do Sul. Curtindo uma lareira, tomando chimarrão.
0: Opa, que legal!
3: Aqui tá uns 5 graus, curtindo.
0: Ih,
3: a melhor.
0: Tá frio lá.
3: Rádio rock do mundo. Um abraço, bom final de semana.
0: Viva o rock, Rodrigo, valeu pela sintonia, galera sintonizada hoje com a gente em todos os cantos do Brasil. Agora 5h45, bora seguindo com o som zeraço dos anos 80, né? Tá ouvindo já, né? Soft Cell, Tainted Love.

0: pedrada dos anos 80. O clipe dela também é muito legal. E lembrando que os clipes das sonzeiras que a gente tá rolando por aqui, você também confere lá pelo nosso site radiorock.com.br ou pelo nosso aplicativo. Então não tem desculpa pra não ouvir a 89. Agora 5h56, a gente vai de parada rápida, mas não será aí. Já já eu volto com muito mais som e com muito mais áudio da galera. Me esperem.
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1: E viva muito esse rock, um excelente sabadão pra você, ligadaço ou ligadaça aqui na 89 FM, a Rádio Rock do Brasil. Aqui quem fala é Giovana Souza e eu sou sua companhia hoje até as 7 da noite, só ouvindo a nata da nata do rock. E, ó, quer me seguir lá no Instagram, já corre no @geosouza.s, é Geo de Giovana com um E, tá? Souza com S ali de sonzeira, bem facinho de achar, a gente troca uma ideia por lá também. E quer mandar sua mensagem aqui ao vivaço, interagir rolando aqui ao vivo, vai no 989-215989, é o nosso WhatsApp, manda aí o seu recado, manda o seu Vivo Rock, fala o que tá fazendo aí nesse sabadão, conta aí, tá de folga, tá trabalhando, me conta lá no nosso WhatsApp. Agora 6 horas em ponto, bora abrir mais uma hora de música aqui na Rádio Rock, muitíssimo bem com Foo Fighters, Everlong, não pode faltar, né?

0: eu falo que é um clássico colado no outro, é disso que eu tô falando, né? Guns N' Roses, Knockin' on Heaven's Door, classicão aí do Bob Dylan, que ganhou essa versão maravilhosa do Guns. Também teve David Bowie com Ziggy Stardust e anteriormente Tijuana com Tropa de Elite. Agora, 6h16, temos mais áudios de vocês aqui no nosso WhatsApp, 989-2159-89.
1: Oi, boa noite, boa Giovana, noite. Aqui é o Alexandre da Zona Leste.
0: Fala, Lê.
1: Vila Ema.
0: Opa!
1: Curtindo essa sonzeira sua.
0: Tá muito curtindo?
1: Top. Um abraço para vocês todos.
0: Valeu.
1: E vivo o rock!
0: Vivo rock!
2: Olá, Giovana, boa tarde.
0: Boa
2: tudo
0: tarde.
2: Bem? Sou eu, Hector, passando para desejar um excelente final de semana para você.
0: Valeu, Hector.
2: Amei essa música nova dos Stones, In Their Stars.
0: Legal, né?
2: Inclusive, tá tocando aí na 89.
0: É,
2: não curti muito o clipe, não.
0: Ih.
2: Mas é isso. Gê, que Deus te abençoe e te ilumine sempre.
0: Obrigada.

0: Obrigada.
1: Sempre ser essa pessoa linda e maravilhosa que você é.
0: Valeu, Hector.
1: Admiração, carinho imenso por você e um respeito enorme.
0: Ah.
1: Que Deus te abençoe sempre. Don't stop e viva o rock.
0: Viva o rock, Hector, ouvinte aqui que tá sempre mandando mensagem aqui no meu horário. Fã assíduo dos Rolling Stones, que nem eu, né? Igual a mim. E eu gostei desse clipe novo dos Stones, né? Eu vou ir na contramão aí da opinião da galera toda, que tem uma galera criticando, falando que eles usaram IA, que ficou meio tosco. Ficou um pouquinho tosco? Ficou, mas é emocionante, né? A gente ver nossos velhinhos ali ainda fazendo música e colocando aí alusões à época que eles eram mais jovens. Então eu gostei bastante do clipe, Hector.
2: Boa noite, Giovana, sua linda!
0: Boa noite!
2: Linda.
0: E aí?
2: Nossa locutora cantora da 89. Hoje eu tô te ouvindo aqui no carro, indo para um aniversário.
0: Opa, maravilha!
2: E viva o rock, Giovana! Beijão!
0: Viva o rock, Cida! Bom passeio para você. Agora 6h17. Bora seguindo aqui com Pedrada. Mais uma Pedrada dos anos 80. Tá rolando bastante nos 80 na nossa playlist, né? Fine Young Cannibals, She Drives Me Crazy.

0: Imagine Dragons, Bad Liar, aqui na Rádio Rock. Também rolou classicão do Bon Jovi, hino do Bon Jovi, Living on a Prayer. E também rolou o Rapa com Pescador de Ilusões. Agora 6h33, bora ouvir mais áudio de vocês aqui no nosso WhatsApp, 989-215989.
1: Fala, Giovana, aqui é Fábio de Bariri. Desde as 7 da manhã ouvindo a Rádio Rock aqui. Eita, no Lava Rápido. Sim. Aqui não para, é só Rádio Rock o tempo todo.
0: Que maravilha. Queria
1: mandar um beijão pro meu amor Dani, que tá indo trampar no hospital.
0: Legal.
1: Um beijo pra toda a galera de Barueri. Viva o rock!
0: Viva o rock, Fábio. Valeu pela sintonia de sempre aí.
2: Salve, Giovana. André Berti na área.
0: Tá salvo.
2: Isso aí, Giovana. Iniciando aqui as viagens particulares, indo buscar a mãe do amigo meu, a dona Edna. Salve, salve, Luiz. Tô partindo pra missão. Viva o rock!
0: Viva o rock, André. Sempre no alto astral aqui, mandando mensagem pra gente. Agora 6h33. Temos Skank. Uma canção é pra isso aqui na Rádio Rock.

0: Versão inicial, Não Olhe Pra Trás, aqui na Rádio Rock. Também rolou Smash Mouth com Can't Get Enough of You, Baby. E anteriormente, Alanis Morissette com Hand in My Pocket. Agora 6h47. Bora ouvir mais áudio de vocês aqui no nosso WhatsApp. 989-2159-89. Falem aí. Opa!
1: Fala, Giovana, aqui é Fábio de Barueri.
0: E aí, Fábio?
1: Desde as 7 da manhã eu vim na Rádio Rock aqui no Lava Rápido. Aqui não para, é só Rádio Rock o tempo todo.
0: Aê!
1: Queria mandar um beijão pro meu amor Dani, que tá indo trampar no hospital. Um beijo pra toda a galera de Barueri. Viva o Rock!
0: Viva o Rock!
2: Olá, Giovana, Debrair e Renata Izik de São José do Rio Preto.
0: E aí, Debrair?
2: Preparando os apetrechos e a churrasqueira pra sobrinhada que vai chegar.
0: Eita!
2: E ouvindo a Rádio Rock, a melhor.
0: Aí sim, Debrair, manda uma marmitona aqui de carne pra nós.
3: Fala, Giovana, boa noite. Michele de Osasco.
0: E aí?
3: Sai agora do trabalho. Sabadão, trabalhando, né? Mas fazer o quê?
0: Fazer o quê, né? Tem que
3: pobre
0: trabalhar.
3: Pobre tem que trabalhar. Não
0: temos,
3: tem,
0: né?
3: Frescura. Indo pra casa, claro, na melhor companhia.
0: Ah, legal.
3: Da 89. Vivo Rock, bom final de semana.
0: Vivo Rock, Michele, bom trabalho aí pra você. Agora 6h48, a gente segue aqui o nosso sabadão muitíssimo bem com Pearl Jam, Daughter.

0: Stones, You Can Always Get What You Want, aqui na Rádio Rock, sensacional, né? Stones que estão super ativos aí recentemente, estão lançando álbum novo, estão lançando singles, músicas novas, clipes maravilhosos, eu amo de paixão. Agora 6h57, dá tempo aqui de rolar os últimos áudios desse horário aqui, bora ouvir vocês lá no nosso WhatsApp.
1: Boa tarde, Giovana.
0: Boa tarde.
1: Tudo bem?
0: E
1: aqui
0: aí?
1: É a Leide de Campo Limpo.
0: Aí,
1: tô
0: Leide.
1: Mandando um abraço aí, tô com meu negão, Deivan.
0: Aê.
1: Vivo Rock.
0: Vivo Rock, Leide lá do Campo Limpo, minha conterrânea, né? O pessoal da região Taboão da Serra, Campo Limpo, já morei em todos esses lugares aí, galera.
2: Fala, Giovana, boa noite, aqui é o João Roberto, Jequié,
0: fala, João.
2: Bahia, manda um alô pra minha irmã Nana Thaís, tá em São Paulo.
0: Aê, Thaís.
2: Tamo aqui, sábado à noite, tudo pode rolar, e viva o Rock.
0: Vivo Rock, João.
3: Boa noite, Giovana.
0: Tudo boa noite.
3: Bem? Aqui é o Christian de Santo André, Vila Luzita.
0: E aí, Cris?
3: Uma boa noite a todos. Viva o Rock.
0: Viva o Rock, Christian.
4: Boa noite, Giovana.
0: Boa noite.
4: Sabadão, preparando aqui um salmão ao molho de camarão.
0: Caramba.
4: Ouvindo, lógico, 89, a Rádio Rock. Viva o Rock.
0: Viva o Rock, que delícia. Manda uma marmita aqui pra gente na 89. Agora 6h58. Eu vou ficando por aqui, gente. Já, já eu volto depois aí do Rock Connection. Agora tem Rock Connection com o Rubão e Maia e a coletânea de clássicos maravilhosos que eles sempre mandam por aqui, tá certo? Um beijo e até já, já.
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1: Rock Connection, começando aqui a edição de hoje, dia 16 de maio, sabadão. Primeira pergunta, Maia.
2: Hoje sem Maia Verso.
1: Hoje não tem Maia Verso? Não,
2: hoje é direto aqui e só.
1: No sossego?
2: Sossego.
1: Então tá bom, Maia. Então, Maia, nem vou enrolar, né?
2: Vamos direto.
1: Já vou começar direto aqui, porque pelo que eu tô vendo, tem muita coisa hoje.
2: Muita coisa boa, né? A gente vai começar com lançamentos e lançamentos de nomes super históricos dentro do rock and roll.
1: Ah, é, Maia?
2: Começa com Duran Duran, depois Rolling Stones duas vezes, né? Aquela música que eles até lançaram antes com o nome de Cockroach, né? Agora no, já tá no disco novo, como uma das faixas do disco novo. E depois o Paul McCartney e o Ringo Starr.
1: Que isso, Maia?
2: É.
1: Então a gente vai começar com Duran Duran, duas dos Stones, Paul McCartney junto com Ringo Starr.
2: É isso aí. Bom demais.
1: Caramba, né? Maia. Ah, vamos ouvir aqui.
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1: Estamos de volta aqui no Rock Connection. A gente ouviu aqui quatro novidades: Paul McCartney junto com Ringo Starr, Home to Us. Também teve duas dos Stones novas, né, mano?
2: É isso aí.
1: Teve In the Stars, Roof and Twisted. Também teve Duran Duran com Free to Love. Essa participação com o Nile Rodgers.
2: Sensacional, né?
1: É aquele cara do Chic?
2: É, o cara do Chic.
1: Super produtor também? Super
2: produtor, trabalhou com o Bowie, né? E com outras grandes estrelas.
1: Ele trabalhou também com o Clapton, mano?
2: O Clapton também, né? É.
1: Acho que uma época, né? É. Caramba, mano. E agora?
2: Agora a gente vai com destaques da parada britânica, do Top Ten britânico. Primeiro o Blossoms com Joke About Divorce e depois o Graham Coxon com Billy Sayles.
1: Quem é o Graham Coxon?
2: Graham Coxon, o fundador e guitarrista do Blur.
1: Bora ouvir!
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1: De volta aqui no Rock Connection, a gente ouviu Brian Coxon, Billy Sass, também teve Blossoms, Joke About Divorce, destaques da parada britânica.
2: É isso aí.
1: Muito bom, Maia. Ah. O que você quer fazer agora?
2: Agora vamos com live sessions e duas pauladas sensacionais. Primeiro, Social Distortion com Under My Thumb dos Stones e depois o Clash com Policy On My Back.
1: Essa ao vivo, Maia?
2: Ao vivo, hein?
1: Caramba, Maia, tô curioso, quero ouvir.
0: Live sessions.

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1: Estamos de volta aqui no Rock Connection. A gente já ouviu The Clash, Social Distortion ao vivo, também teve Graham Coxon, Blossoms, Paul McCartney junto com Ringo Starr, duas novas dos Stones, teve Duran Duran novo também. Agora, o que teremos aqui no Rock Connection?
2: Uma sessão que todo mundo adora, vice-versa, e a gente já vai com quatro destaques. Primeiro, Oscar the Wolf com Losing My Religion, do R.E.M., Kinga Ultra Mega e Joe Satriani juntos fazendo Be Yourself do Audioslave, London Plane fazendo Small Town Boy do Bronski Beat, essa é histórica, né?
1: Histórica, é.
2: E boa. Depois, uma música que foi tipo assim, um One Hit Wonder, né? Do Tragically Hip, que é chamada I Had by a Century, que a gente vai ouvir aqui com o The Charms.
1: Bora ouvir!
0: Vice-versa.

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1: Tô curtindo aqui o Rock Connection.
2: Bem legal,
1: eu,
2: né?
1: Adoro o vice-versa.
2: Muita coisa interessante.
1: É legal demais. Agora, o que a gente vai fazer aqui?
2: Agora a gente vai fazer o seguinte, porque eu tava pesquisando nos sites de trilhas, essas coisas, e descobri que as gravações ao vivo em programas de TV são consideradas trilhas sonoras também.
1: Estão sendo consideradas agora?
2: Consideradas trilhas sonoras.
1: Então, legal, mano.
2: Então a gente vai destacar do show do Jimmy Fallon.
1: Opa!
2: Do Tonight Show, a gente vai destacar três gravações ao vivo por lá. Primeiro, Florence and the Machine fazendo Sympathy Magic, depois Of Monsters and Men fazendo Ordinary Creature e os Lemonheads fazendo Rocky.
1: Os Lemonheads?
2: É.
1: Caramba, Maia. É curioso essa, hein?
2: Curioso.
1: Todas essas no Jim Fallon.
2: Jim Fallon
1: é artista completo, hein, Maia?
2: É completo. É.
1: A gente vê ele fazendo as palhaçadas dele, mas ele é bom, viu?
2: É muito bom. É bom em tudo que ele faz.
1: Ele sabe fazer os negócios. Vamos ouvir aqui, então.
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1: Foram as últimas de hoje aqui. Eu gostei dessa trilha perdida. Boa, versão, né? Uma versão diferente, versão, né, Maia?
2: Diferente. Podíamos ir atrás dessas gravações ao vivo, né?
1: Tem muita coisa, né? A gente já tocou, por exemplo, Man at Work. Eu nem lembro qual programa.
2: Jimmy Kimmel, né?
1: É Jimmy Kimmel, né? É. Concorrente do... É.
2: Tem Conan O'Brien também.
1: É, também.
2: Todos têm shows ao vivo.
1: E aqueles lances da BBC lá também? Rola assim, mas...
2: É, porque já é outra pegada. Origem de rádio, né?
1: É, outra pegada.
2: Esses de origem de TV, é mais o visual,
1: mais
2: né?
1: Mais o visual ali, né? Tá certo. Eu gostei, viu, Maio?
2: Boa,
1: gostei.
2: Né?
1: Muito bom, gostei. Muito bom. Vamos explorar mais isso daí, então. Foram as últimas aqui do Rock Connection. A gente volta no sábado que vem, mais uma edição, às 19h. Bom fim de semana aí pra todo mundo. Estaremos de volta segunda-feira, 5 da tarde, no show do Tatola. Eu e o Maio tá garantido.
2: Garantido.
1: E o Tatola?
2: Aí a gente não sabe, né?
1: É, não tem feriado, não tem nada ainda.
2: Por enquanto.
1: Vamos ver, né, Maio? Valeu!
2: Valeu, tchau, tchau.
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3: Vivo Rock, uma excelente noite pra você em sintonia aqui na 89 FM, Rádio Rock do Brasil. Aqui quem fala é Giovana Souza e tá começando aí mais uma edição dos 89 minutos, uma hora e meia de sonzeira, sem intervalo, sem break, sem nada. E ó, quer me seguir no Instagram, já corre lá no @geosouza.sgeogiovana com E, tá? Souza com S ali, bem facinho, a gente troca uma ideia por lá também. E quer mandar sua mensagem de áudio aqui pra gente interagir ao vivaço, ainda dá tempo. Vai no 989-215989, é o nosso WhatsApp. Manda aí seu recado, manda seu Vivo Rock, fala o que tá fazendo nesse sabadão. Agora, 8 horas e 9 minutos, a gente continua aqui muitíssimo bem a nossa playlist Rock and Roll de sábado com Blink-182, All the Small Things, abrindo os 89 minutos.

Red Hot Chili Peppers, Dark Necessities, aqui na Rádio Rock. Também rolou sonzeira do Aerosmith com James Garagan. E anteriormente, clássico nacional, Los Hermanos, Ana Júlia, agora 8h25. A gente segue aqui a nossa playlist nos 89 minutos com Charlie Brown Jr., Só os Loucos Sabem.

YouTube Vertigo aqui nos 89 minutos. Também rolou Manic Street Preachers com This Is The Day. E anteriormente Charlie Brown Jr. com Só Os Loucos Sabem. Agora 8:35. Temos Green Day Waiting.

Pearl Jam, Last Kiss aqui nos 89 minutos. Também rolou Barão Vermelho com Vem Quente, que eu estou fervendo. E anteriormente, Green Day com Waiting. Aqui quem fala é Giovana Souza e eu fico hoje na tua companhia até às 10 da noite, só ouvindo Sonzeira de Primeira. E a gente segue aqui a nossa playlist nos 89 minutos. Muitíssimo bem com The Doors, People Are Strange.

Skank, uma partida de futebol aqui na Rádio Rock, no ano de Copa, né? Essa música cai muito bem. Também rolou Sublime com What I Got e anteriormente o classicão do The Doors com People Are Strange, agora 8h54. Bora seguindo aqui os 89 minutos com Counting Crows, Accidentally in Love.